0: na sua TV aberta. Atenção, mototaxistas, motofretistas e entregadores de aplicativos habilitados no programa Move Brasil.
1: O início das operações da linha de crédito nos bancos para a compra de novos veículos começa na próxima segunda-feira, dia 27 de julho.
0: Nesta fase, a liberação do financiamento dependerá da análise feita pelas instituições financeiras.
2: Os trabalhadores que usam motocicletas e bicicletas como instrumento de trabalho terão um pouco mais de tempo para dar início à segunda fase da linha de financiamento do programa Move Brasil. As operações, que começariam em 13 de julho, foram adiadas para o dia 27, para a conclusão de testes tecnológicos e operacionais entre os sistemas dos bancos e do programa, explica o Alice Moreira, secretário de Desenvolvimento Industrial, Inovação, Comércio e Serviços.
3: Nós fizemos uma prorrogação do programa para que isso estivesse garantido. Por quê? Porque com o fundo garantidor não significa dizer que o trabalhador com problema de inadimplência, por exemplo, vai ter acesso a esse crédito. Mas melhora, por exemplo, a pontuação, as condições de score dos trabalhadores para ter acesso ao crédito.
2: A linha de crédito é destinada a entregadores ciclistas e motociclistas, motofretistas e mototaxistas, tanto os que trabalham por aplicativos quanto os que tem vínculo formal de emprego. O programa permite financiar um veículo zero quilômetro, como bicicleta elétrica, ciclomotor, motoneta, moto elétrica ou moto flex. A contratação do financiamento continua dependendo da análise de crédito feita pela instituição financeira. O financiamento tem prazo de até 48 meses para pagamento e carência de 2 meses. As operações contam com parte da cobertura do Fundo Garantidor de Operações, o FGO, como destaca o secretário de Desenvolvimento Industrial, Inovação, Comércio e Serviços, o Alice Moreira.
3: A utilização do fundo garantidor vai mitigar o risco de crédito. Então a gente vai ter uma cobertura de 50% da receita e 100% da operação. Com Banco do Brasil e Caixa Econômica operando essas linhas de crédito, assim como outros bancos que se habilitarão ao programa. A taxa de juros para os homens é de 12,5% ao ano. A taxa de juros para as mulheres é de 11,5% ao ano.
2: Aqueles que não se habilitaram ainda podem fazer a solicitação, mas precisam cumprir alguns requisitos. É preciso ter CNH categoria A, estar cadastrado em aplicativo de transporte ou entrega há pelo menos 6 meses, com no mínimo 100 corridas ou entregas feitas, ou trabalhar com carteira assinada há pelo menos 6 meses. Em seguida, o trabalhador deve acessar o endereço movebrasil.sistema.gov.br e fazer a inscrição utilizando a conta Gov. Em até 5 dias úteis, o sistema informa se a solicitação atende aos critérios do programa. Com isso, os trabalhadores com participação confirmada poderão procurar a Caixa Econômica Federal, o Banco do Brasil ou outras instituições financeiras habilitadas para facilitar o crédito. Reportagem Pablo Mudim.
1: Após a divulgação de 2 taxas adicionais impostas pelos Estados Unidos a produtos brasileiros, o governo informou como isso afeta o país.
0: Levantamento feito pelo Ministério do Desenvolvimento, Indústria, Comércio e Serviços apontou que 52,7% das exportações brasileiras para os Estados Unidos não estão alcançadas pelas sobretaxas.
1: Nessa categoria estão, por exemplo, café, carnes, ferro fundido, aeronaves, suco de laranja, frutas, vários produtos químicos e a maior parte das exportações de celulose.
0: De acordo com o Ministério, com base no comércio bilateral de 2024, estima-se que aproximadamente 23,1% das exportações ao país norte-americano estejam sujeitas às novas sobretaxas.
1: Agora é lei. Mulheres poderão usar aerossol de extratos vegetais, conhecido como spray de pimenta, para autodefesa.
0: A norma foi publicada hoje no Diário Oficial.
4: Foi sancionada nesta sexta-feira a lei que autoriza em todo o país a comercialização, a aquisição e a posse de aerossol de extratos vegetais, conhecido como spray de pimenta, para a autodefesa das mulheres. Para comprar o produto, elas terão que cumprir algumas exigências, como ter idade mínima de 18 anos, apresentar documento com foto e o comprovante de residência e declarar que não possui condenação por por crime doloso com violência ou grave ameaça. O dispositivo pode ter capacidade máxima de 50 ml e pode ser usado apenas para repelir agressão injusta, atual ou iminente. Ele é classificado como um instrumento de menor potencial ofensivo e deve ser composto por extratos vegetais regulamentados pela Anvisa. O aerossol deverá ser de uso individual, intransferível e não poderá conter substância letal ou que cause intoxicação permanente. A comercialização será fiscalizada pelo Poder Executivo e os comerciantes deverão manter o registro das vendas por 5 anos e orientar as compradoras sobre o uso correto do equipamento. A nova legislação ainda cria o Programa Nacional de Capacitação em Defesa Pessoal e Uso de Instrumentos de Menor Potencial Ofensivo para Mulheres. A ideia é oferecer orientações sobre legítima defesa e ações de combate à violência doméstica. Raquel Mariano, para a Voz do Brasil.
1: E já estão em vigor novas regras para proteger as mulheres do ambiente digital.
0: O decreto publicado nesta semana estabelece diretrizes para prevenir e combater os crimes cometidos ou facilitados pelo uso de tecnologias, incluindo conteúdos manipulados por inteligência artificial.
1: Confira agora na reportagem de Luana Karen.
5: A violência contra mulheres não conhece limites físicos e cada vez mais as agressões se espalham pelas redes sociais, aplicativos de mensagens e outras plataformas digitais. Para enfrentar esse cenário, entraram em vigor novas regras que reforçam a proteção das mulheres no ambiente digital e estabelecem responsabilidades para as plataformas de internet, como destaca a ministra das Mulheres, Márcia Lopes.
6: Toda vez que uma mulher se sentir ofendida, humilhada, com exposição de conteúdos íntimos não consentidos, ela imediatamente denuncia para a plataforma e a plataforma tem 2 horas para a remoção desses conteúdos. Caso contrário, responderá com multa, com outros tipos de controle pela Agência Nacional de Proteção de Dados do Ministério da Justiça.
5: O decreto define o que é violência contra a mulher em ambiente digital. A norma engloba crimes e outros atos ilícitos praticados com o uso da internet e de tecnologias digitais, que provoquem sofrimento físico, psicológico, sexual, político ou econômico. A delegada-chefe adjunta da Delegacia Especial de Atendimento à Mulher de Brasília, Mariana Almeida, destaca que grande parte das vítimas são crianças e adolescentes.
7: Muitos desses casos têm acontecido com adolescentes, principalmente ali na faixa iniciando ali dos 10, 11 anos de idade, que é o que, quando a gente acredita que elas passam a ter um acesso ao celular um pouco mais livre, né? E aí a gente vê, infelizmente, esses casos em que essas meninas são cooptadas através desses, até mesmo de chats de jogos, né?
5: Uma das principais mudanças trazidas pelo decreto é a obrigação das plataformas digitais de agir com rapidez. Nos casos de divulgação de imagens ou vídeos íntimos sem autorização, o conteúdo deverá ser retirado do ar em até 2 horas após a notificação. As empresas terão ainda que oferecer canais gratuitos e de fácil acesso para denúncias, acompanhar cada caso e divulgar informações sobre a Central de Atendimento à Mulher, o Ligue 180. A delegada-chefe adjunta Mariana Almeida destaca que muitas vezes, por estar atrás de uma tela, o criminoso acredita que pode sair impune.
7: A internet, ela deixa rastro. Então, nós temos, sim, meios, nós temos mecanismos de, através desses rastros, né, que são deixados ali, é possível, sim, responsabilizar esses agressores que tentam ali se valer desse anonimato para praticar esses crimes contra as mulheres.
5: O decreto também trata de um problema cada vez mais comum, o uso da inteligência artificial para criar imagens ou vídeos falsos de nudez ou conteúdo sexual envolvendo mulheres. As plataformas deverão adotar mecanismos para identificar e bloquear esse tipo de solicitação. Outra novidade é a determinação para reduzir o alcance de ataques coordenados contra mulheres nas redes sociais, especialmente quando envolvem mulheres que exercem funções públicas ou têm grande exposição profissional, como jornalistas. A fiscalização ficará a cargo da Autoridade Nacional de Proteção de Dados. Casos de violência contra a mulher podem ser denunciados pelo Ligue 180. 180, que funciona gratuitamente 24 horas por dia. Violações de direitos humanos também podem ser comunicadas pelo Disque 100. Reportagem Luana Karen.
0: Atualmente, a maior parte dos serviços públicos podem ser encontrados pela internet usando a conta GovBR.
1: Mais de 177 milhões de pessoas usam o GovBR e são mais de 13 mil serviços públicos digitais disponíveis.
0: O repórter Carlos Oliveira fala quais cuidados que temos que ter com a conta. Vamos ouvir.
8: O primeiro cuidado que você precisa ter com a conta GovBR é guardar a sua senha com o mais absoluto sigilo. Nunca compartilhe com ninguém. Tenha o mesmo rigor que você tem com a senha do seu banco. Outra coisa importante é aumentar o nível da sua conta GovBR para ouro, caso ainda não seja. Aí você pode fazer o reconhecimento facial, o que torna a identificação ainda mais segura contra possíveis fraudes. Habilite também a verificação em duas etapas. Com isso, toda vez que você entrar no GovBR, colocar o seu CPF e senha, o aplicativo GovBR vai gerar um código. Só depois que digitar esse código é que você terá acesso à plataforma. A verificação em duas etapas vai funcionar se você tiver a conta GovBR de nível prata ou ouro. Você ainda pode fazer a gestão dos dispositivos que acessam sua conta GovBR. Essa ferramenta permite o monitoramento de quais aparelhos e em que locais a sua conta foi acessada pela última vez. E o histórico da conta GovBR, do mesmo jeito, mostra todos os acessos, além dos atendimentos feitos na plataforma. Mais de 177 milhões de pessoas usam o GovBR e são mais de 13 mil serviços públicos digitais disponíveis. A plataforma abrange serviços federais, estaduais e municipais. Segundo o diretor do Departamento de Identidade Digital da Secretaria de Governo Digital do Ministério da Gestão, Hudson Mesquita, este ambiente do GovBR é seguro.
9: Não há registros de invasões ou de vazamento de dados na plataforma GovBR. O sistema possui diversas tecnologias e processos de monitoramento que garantem a segurança dos ambientes tecnológicos e a privacidade das pessoas.
8: Para saber como aumentar o nível de sua conta, fazer a verificação em duas etapas, habilitar a gestão de dispositivos, ver como baixar o aplicativo GovBR e tirar qualquer dúvida sobre a plataforma, acesse o site gov.br/conta. Também existem unidades de atendimento presencial do GovBR. Para saber se tem uma perto de você, acesse o site gov.br/presencial. Reportagem Carlos Oliveira.
1: Lidar com dinheiro não precisa ser um bicho de sete cabeças e o aprendizado pode começar bem cedo na própria escola.
0: Para ajudar o ensino dentro das salas de aula, as secretarias de educação podem contar com material de apoio do FNDE. Saiba mais com Diego Freitas.
10: Secretarias estaduais e municipais de educação já podem acessar os materiais do projeto Educação Fiscal, Cidadania e Controle Social nas Escolas. Os conteúdos estão disponíveis no portal do Fundo Nacional de Desenvolvimento da Educação, FNDE. Os materiais podem ser utilizados em disciplinas, projetos pedagógicos locais e atividades de educação integral, observadas as definições de cada sistema de ensino. Segundo o Ministério da Educação, a proposta é apoiar o trabalho das redes da educação básica com conteúdos voltados à educação fiscal, ao orçamento público, à transparência e ao controle social. Os recursos pedagógicos e as informações sobre a adesão podem ser consultados na página do projeto, disponível em gov.br/FNDE. A adesão é voluntária. Diego Freitas, para a Voz do Brasil.
1: Termina amanhã, dia 25, o prazo para o envio de contribuições sobre a educação bilíngue de surdos no país.
0: As contribuições serão usadas para consolidar as diretrizes nacionais desta modalidade, para um ensino mais inclusivo e de maior qualidade.
5: Podem participar professores, gestores, profissionais da educação e qualquer cidadão interessado no tema. O professor universitário Emiliano Aquino, que é também pai e sobrinho de surdos, destaca a importância da participação da sociedade em torno deste tema.
11: Essas opiniões da sociedade constituem uma das fontes que ajudam os conselheiros a pensarem e a deliberarem. Isso é absolutamente fundamental para que a modalidade possa começa a ter consequências nos sistemas de ensino, nas escolas.
5: A consulta pública vai embasar a elaboração das diretrizes curriculares nacionais da educação bilíngue de surdos, um norte para estados e municípios na expansão e na consolidação dessa modalidade de ensino. Alguns dos pontos abordados pelo documento são o uso da língua brasileira de sinais nas escolas, o ensino do português escrito como segunda língua, a formação de professores bilíngues e a produção de materiais didáticos específicos para estudantes surdos. Para contribuir, basta acessar a plataforma brasilparticipativo.presidencia.gov.br. Reportagem Thaís Antônio.
1: E você pode aprender inglês e espanhol pela internet na plataforma MEC Idiomas.
0: A ferramenta é voltada à aprendizagem do nível básico ao avançado.
1: Saiba como se inscrever com Thaísa Vitória.
4: Uma plataforma gratuita para estudantes iniciarem ou complementarem o aprendizado em línguas estrangeiras. Esse é o objetivo do MEC Idiomas, que oferece cursos de inglês e espanhol por meio do portal mecidiomas.mec.gov.br ou de aplicativo. Para acessar a ferramenta, é necessário fazer login com uma conta gov.br. O usuário deve escolher o idioma que quer aprender. Em seguida, pode realizar o teste de proficiência disponível, que avalia o grau de conhecimento, ou iniciar diretamente pelo nível básico. Depois, é só começar as aulas, realizar os exercícios propostos e avançar pelas unidades do curso. As aulas são organizadas em 6 níveis de aprendizado. Cada um deles reúne de 4 a 6 módulos, contendo entre 10 e 15 aulas. No total, estão disponíveis cerca de 800 aulas. Ao concluir um nível, o estudante recebe um certificado. Thaísa Vitória para a Voz do Brasil.
0: Férias de julho estão na reta final e o fim de semana promete ser de praias, piscinas, rios e lagos para crianças e adolescentes.
1: Mas para garantir que a diversão não vire tragédia, a atenção com os pequenos precisa ser redobrada.
0: É, amanhã, dia 25 de julho, é o Dia Mundial de Prevenção do Afogamento, uma data que reforça cuidados simples e que podem salvar vidas.
1: E a repórter Graziele Bezerra mostra o que pais e responsáveis devem fazer para proteger a garotada.
4: A babá Cassiane de Freitas aproveitou os últimos dias de férias para levar a filha Ruth Esther, de 8 anos, para brincar e nadar no Lago Paranoá, em Brasília. Mas em nenhum momento da brincadeira desviou a atenção da menina. Era um olho na cria e o outro também.
12: Ia ter bastante atenção, né? Porque criança cega a gente. Eu tenho muito medo também, por isso que eu deixo ela só no raso mesmo, porque a água é traiçoeira, né?
4: Nadar no lago é uma das brincadeiras preferidas da Ruth, que está sempre atenta para evitar acidentes na água.
13: Eu brinco de peixe, porque eu amo nadar. Eu tomo cuidado para mim não afogar, porque eu sou inteligente.
4: O Davi Lucas, de 13 anos, também aproveitou os últimos dias de férias na água, mas tudo com muita atenção e cuidado.
14: Eu sei nadar, mas não sou aquela pessoa que nada muito bem, e aí de vez em quando eu uso boia, mas como aqui eu tava com meu pai, né? Ele tava tendo atenção e me olhando.
4: Dados do Ministério da Saúde apontam que dos cerca de 72 mil afogamentos ocorridos no Brasil entre 2010 e 2023, mais de 13 mil foram de crianças e adolescentes de 0 a 14 anos. Para os pequenos, entre 1 e 4 anos, essa é a segunda maior causa de mortes acidentais no país. E o afogamento em águas naturais, como rios e lagos, foi o mais frequente. Segundo o sargento Flávio Rosa, do Grupo de Operações Aquáticas do Corpo de Bombeiros do Distrito Federal, existem cuidados que precisam ser adotados para evitar que a diversão seja substituída por tragédia.
15: Em afogamento, a gente fala que água no umbigo é sinal de perigo, uma criança deve estar a um braço de distância do adulto responsável. A responsabilidade sobre a criança é do próprio responsável e não delegar isso jamais. Existe um tipo de boia que é mais eficaz, que é ela que vai no tórax da criança e vai nos braços. Mesmo com equipamento, a criança criança deve estar sob observação.
1: Para os adultos, o alerta do sargento é: se beber, não mergulhe.
15: Mais de 70% dos afogamentos têm influência da bebida alcoólica. Bebeu, interessante que não entre na água.
1: O Brasil tem uma política nacional de redução da morbimortalidade por acidentes e violências. O plano estabelece diretrizes para prevenir mortes e ferimentos causados por acidentes no país. Entre as diretrizes dessa política está a promoção de práticas e comportamentos seguros e saudáveis para evitar que os afogamentos acabem em morte ou lesões físicas, como explica a médica do Hospital Universitário de Brasília, Thaís Mendonça Barbosa.
16: É importante que a gente determine quem é o guardião da vez, né? Quem que vai cuidar daquelas crianças que estão próximas à água e que essa pessoa tenha atenção total naquilo. Claro que saber nadar diminui o risco, mas a gente tem que lembrar que ele não elimina, né? Brincadeiras na água, essa criança pode engolir a água, ela pode bater a cabeça num salto. Por isso que mesmo crianças que sabem nadar precisam estar sob supervisão e a gente lembrar que tudo acontece em questão de segundos, né?
1: O socorro imediato pode salvar vidas em caso de afogamentos. As ocorrências devem ser comunicadas ao SAMU no 192 ou aos bombeiros no número 193. Reportagem Graziele Bezerra.
0: E hoje, sexta-feira, Luciana, tem dica para o final de semana. Que tal assistir de casa um filme brasileiro?
1: Acho uma ótima ideia, Ellen. E a dica que quem vai dar sou eu. É a plataforma pública de streaming Tela Brasil, que tem mais de 550 opções de produções.
0: É, além de produções infantis, tem alguns indicados ao Oscar, como O Que É Isso, Companheiro? E clássicos como Deus e o Diabo na Terra do Sol, de Glauber Rocha.
17: A produção nacional de cinema está disponível a qualquer pessoa, em qualquer lugar, na palma da mão. É o Tela Brasil, primeira plataforma pública de streaming do audiovisual brasileiro. São filmes premiados, documentários, produções infantis, obras musicais e animações, entre mais de 550 títulos no catálogo. E o acesso é gratuito, basta usar a conta gov.br. A plataforma apresenta ainda filmes brasileiros indicados ao Oscar, entre eles O Quatrilho, de Fábio Barreto, e O Que É Isso, Companheiro, de Bruno Barreto, além de sucessos de bilheteria, como Carandiru, de Hector Babenco, e Olga, de Jaime Monjardim. Também estão disponíveis clássicos do cinema brasileiro, como Deus e o Diabo na Terra do Sol, de Glauber Rocha, e A Hora da Estrela, de Suzana Amaral. Mais de 300 obras oferecem recursos, como legendas descritivas, audiodescrição e tradução em libras. O aplicativo Tela Brasil está disponível para celulares e tablets com sistemas Android e iOS e na versão para computadores no endereço telabrasil.cultura.gov.br. Daniele Popov para A Voz do Brasil.
1: Agências do INSS terão mais de 13 mil vagas de atendimento nesse fim de semana em todas as regiões do país.
0: Os atendimentos serão destinados à realização de perícias médicas e avaliações sociais, etapas obrigatórias para concessão de benefícios.
1: Para ser atendido, o cidadão precisa agendar pelo site ou aplicativo Meu INSS, ou então pelo telefone na central 135.
0: E essas foram as notícias do governo federal.
1: Uma realização da Secretaria de Comunicação Social da Presidência da República.
0: Com produção da empresa Brasil de Comunicação.
1: Fique agora com as notícias do Poder Judiciário e do Congresso Nacional. Boa noite e um bom fim de semana.
0: Boa noite, até segunda-feira.
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19: Você vai ouvir agora notícias do Poder Judiciário.
20: No Tribunal Constitucional de Portugal, o presidente do STF defende criação de rede de cortes constitucionais em defesa da independência judicial.
21: Para o STJ, é assédio de consumo a visita não solicitada a idosos para oferecer empréstimo consignado.
20: O Tribunal Superior do Trabalho apoia a campanha de combate ao tráfico de crianças e adolescentes pela internet.
21: Boa noite, eu sou Marcela Luiz.
20: E eu sou Walter Lima.
21: O presidente do Supremo Tribunal Federal, ministro Edson Fachin, defendeu nesta sexta-feira, em Lisboa, a criação de uma rede de cortes constitucionais da América Latina, do Caribe e da Península Ibérica.
2: A proposta foi apresentada durante uma visita institucional ao Tribunal Constitucional de Portugal, com o objetivo de fortalecer a cooperação entre os tribunais na defesa da democracia, do Estado de Direito e da independência do Judiciário. Marcelo Della Libera.
3: O presidente do Supremo fez um balanço da agenda de sexta-feira em Portugal e destacou os avanços nas relações entre as instituições de justiça dos países de língua portuguesa.
22: Tivemos dois encontros muito produtivos. O primeiro com o Conselho Superior da Magistratura de Portugal, no qual discutimos integrações institucionais muito importantes. O segundo encontro que tivemos foi com o senhor presidente do Tribunal Constitucional Português e nós levamos a ele a nossa preocupação para criar e desenvolver uma rede na comunidade dos países de língua portuguesa de defesa da autonomia e da independência judicial.
3: Durante a agenda também foi anunciada a primeira edição do curso Justiça 4.0. A formação será realizada em novembro no Supremo Tribunal Federal e reunirá representantes da comunidade dos países de língua portuguesa.
21: Para o STJ é assédio de consumo a visita domiciliar de correspondentes bancários a aposentados e pensionistas do INSS sem solicitação para oferecer empréstimos consignados.
2: Essa prática é proibida pelo Código de Defesa do Consumidor. Fátima Uchoa.
1: O Ministério Público do Maranhão ajuizou ação civil pública após denúncias de assédio de consumo em Timbiras. A terceira turma do STJ manteve a decisão da Justiça Maranhense que condenou instituições financeiras a não realizarem visitas à casa de idosos para oferecer empréstimos consignados quando o serviço não tiver sido solicitado. Segundo a ministra relatora Nancy Andrighi, considerando a hipervulnerabilidade do idoso, a visita domiciliar não solicitada reduz drasticamente a margem de reflexão, pressionando a aceitação imediata do serviço.
21: Tribunal Superior do Trabalho apoia campanha de combate ao tráfico de crianças e adolescentes pela internet.
2: Este ano, a iniciativa foca na conscientização sobre os riscos das redes sociais. Marla Lacerda.
23: A campanha O Tráfico de Pessoas é Real quer conscientizar pais, mães, professores e sociedade sobre os perigos que sites e redes sociais oferecem. Um alerta sobre conversas aparentemente inocentes em ambientes virtuais, mas que, na verdade, terminam em aliciamento de vítimas. Mais de 3 milhões por ano. A campanha faz parte do projeto Liberdade no Ar, que desde 2022 conta com o apoio da Justiça do Trabalho na divulgação de vídeos e banners de conscientização.
21: Justiça determina que vereador de Joinville, em Santa Catarina, e outro réu removam vídeos ofensivos publicados em redes sociais.
2: A ação foi apresentada pelo Ministério Público Federal, Vanessa Pereira.
24: Segundo a ação, os vídeos publicados por um vereador de Joinville, em Santa Catarina, e por outro réu, contém mensagens discriminatórias e ofensivas contra moradores de comunidades periféricas, migrantes e beneficiários de programas sociais. Com isso, a Justiça Federal em Florianópolis determinou que os réus removam os conteúdos do ar em até 24 horas e que a empresa Meta retire os links das publicações do ar em até 48 horas, sob pena de multa.
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2: Boa noite.
21: E um bom fim de semana.
2: E até segunda-feira.

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1: Eu sou Humberto Pinheiro e estes são os destaques de hoje do Jornal do Senado, que começa agora. Acordo entre Mercosul e União Europeia é destaque da pauta internacional do Senado. Lei garante crédito a empresas afetadas pela crise no comércio externo. Aprovada pelo Senado, lei garante meia entrada na Copa do Mundo Feminina de 2027. Boa noite. O acordo de livre comércio entre o Mercosul e a União Europeia foi o principal destaque da pauta internacional do Senado no primeiro semestre. Após 26 anos de negociações, os senadores aprovaram o acordo provisório de comércio entre os dois blocos. A medida abre caminho para a formação de uma das maiores áreas de livre comércio do mundo, com um mercado de mais de 700 milhões de consumidores. Mais informações com o repórter Pedro Pincer.
2: O texto prevê redução de tarifas para 91% dos produtos importados pelo Mercosul e 95% dos produtos importados pela União Europeia. O acordo criará uma das maiores áreas de livre comércio do mundo, ligando os dois blocos em um mercado de mais de 700 milhões de pessoas. Entre os pontos positivos estão o aumento das exportações agrícolas, maior acesso a equipamentos e maquinários europeus, atração de investimentos e modernização industrial. A senadora Tereza Cristina, do Progressistas de Mato Grosso do Sul, deu mais detalhes sobre o tratado.
3: E o acordo, ele é muito amplo, ele trata de compras governamentais, investimentos, ele trata do setor financeiro, produtos do agro que vão ter acesso ao mercado europeu com alíquotas mais baratas e também o que nós vamos receber de lá. É uma coisa de mão dupla o acordo, não só o que nós exportamos e o que nós vamos importar de lá.
2: Outro acordo de livre comércio considerado importante foi o firmado entre o Mercosul e Singapura. Pelo texto, o país asiático concederá isenção tarifária imediata e integral à totalidade de produtos exportados pelo Mercosul. Já o bloco sul-americano se compromete a eliminar progressivamente, em até 15 anos, as tarifas incidentes sobre 95,8% dos produtos do país asiático, o que corresponde a 90,8% do total do valor atualmente importado. Outros tratados internacionais aprovados dizem respeito à proteção de direitos do consumidor em contratos do Mercosul e projetos de coprodução cinematográfica com a França e com a China.
1: Foi sancionada a lei que cria linhas de crédito para empresas afetadas pelas crises do comércio internacional. A medida prevê até 15 bilhões de reais em financiamentos para exportadores de outros setores da economia. O objetivo é ampliar o acesso ao crédito, preservar a competitividade das empresas brasileiras e reduzir os impactos de instabilidade no mercado externo. Repórter Patrícia Oliveira.
4: A nova lei busca reduzir o impacto do aumento das tarifas sobre produtos brasileiros. Poderão ter acesso ao crédito empresas da indústria, da agropecuária, da pesca, da aquicultura, da mineração e também cooperativas e associações. Os recursos podem ser usados para capital de giro, compra de máquinas e equipamentos e modernização da produção. O presidente da Comissão de Relações Exteriores, senador Nelsinho Trade, do PSD de Mato Grosso do Sul, defende a atuação coordenada das instituições brasileiras.
5: Precisamos entender se os instrumentos criados são suficientes para enfrentar uma situação como essa e, se necessário, discutir aperfeiçoamento, sempre com base em critérios técnicos e na proteção da economia brasileira.
4: O governo prevê que o novo tarifaço vai atingir 18% das exportações brasileiras para os Estados Unidos.
1: A Comissão de Constituição e Justiça aprovou neste ano um pacote de propostas voltadas à eficiência do Poder Judiciário, à modalidade administrativa, à segurança de servidores essenciais e à regulação de direitos civis. Entre as matérias estão o estabelecimento de barreiras contra a sobrecarga processual em tribunais superiores, a tipificação de novos crimes qualificados e o endurecimento das normas contra a lavagem de dinheiro no país. A reportagem é de Bruno Lourenço. isso.
6: A Comissão de Constituição e Justiça votou neste primeiro semestre restrições para o uso de dinheiro em espécie para a compra de imóveis, a autorização para que servidores públicos sejam MEIs e iniciativa que define critérios objetivos para a concessão da assistência judiciária gratuita. Os senadores chancelaram ainda a regulamentação do chamado filtro de relevância para a admissão de recursos especiais direcionados ao Superior Tribunal de Justiça. O relator da matéria, senador Sérgio Moro, do PL do Paraná, enfatizou que o acúmulo de processos nas cortes superiores inviabiliza uma justiça de qualidade.
7: Porque o acesso em demasia aos tribunais superiores, pelo acúmulo de milhares de processos nessas cortes, acaba dificultando a porta de saída. E o cidadão quer ver o final do processo.
6: A CCJ também aprovou no semestre a criminalização do exercício ilegal da medicina veterinária e o projeto que agrava as punições para crimes cometidos contra profissionais das áreas de saúde e de educação no exercício das funções. A comissão estabeleceu ainda regras de custódia compartilhada de animais de estimação em casos de dissolução conjugal, fixou o prazo máximo de 5 anos para regularização e reordenamento de fios aéreos em postes pelas empresas de telefonia e energia e assegurou a equiparação de direitos de agentes indígenas de saúde e de vigilância sanitária aos agentes comunitários.
1: Apesar de reconhecer que o acesso à educação foi ampliado nas últimas décadas, o senador Confúcio Moura, do MDB de Rondônia, lembrou que é preciso garantir permanência dos alunos nas escolas, evitando a evasão e que haja aprendizagem efetiva. Para que isso ocorra, argumentou, é necessário valorizar os professores. Confúcio Moura também destacou que a melhoria da educação depende da continuidade das políticas públicas relacionadas ao setor e da redução das desigualdades entre as regiões do país.
8: Já não se trata apenas de garantir acesso, temos que garantir a permanência do aluno na sala de aula, a aprendizagem efetiva do aluno, a formação que prepare o cidadão para a vida. É aí que está o segredo, o nó da questão.
1: FIFA começou a receber o cadastro de interessados em comprar ingressos para a Copa do Mundo Feminina de 2027, que será realizada no Brasil. Lei aprovada pelo Congresso Nacional garante o direito à meia entrada para estudantes, idosos, jovens de baixa renda e pessoas com deficiência. O benefício vale para todos os jogos disputados no país e busca ampliar o acesso do público ao maior torneio do futebol feminino. Mais detalhes com Rodrigo Rezende.
9: O cadastro para receber informações sobre a compra dos ingressos para a Copa do Mundo Feminina de 2027 já começou. As informações estão no site fifa.com. A lei com as regras para a Copa de 2027, aprovada pelo Congresso, garante uma carga de ingressos com preços pela metade para estudantes, pessoas com mais de 60 anos e jovens de baixa renda com até 29 anos cadastrados no CadÚnico. O senador Romário, do PL do Rio de Janeiro, destaca que o evento de 2027 terá um legado importante e se aproveitará da estrutura construída para a Copa de 2014.
10: Estamos falando de jovens e crianças que certamente irão se inspirar com as atletas e com a festa nos estádios. Estamos falando também do turismo e dos recursos da economia que serão gerados.
9: 8 cidades brasileiras serão sedes da Copa do Mundo em 2027. São elas: Rio de Janeiro, São Paulo, Belo Horizonte, Recife, Fortaleza, Salvador, Brasília e Porto Alegre.
1: Com trabalhos técnicos de João Lira, o Jornal do Senado fica por aqui. Acompanhe agora as notícias do Tribunal de Contas da União e da Câmara dos Deputados. Boa noite e um bom fim de semana.
11: Minuto do TCU.
12: O Tribunal de Contas da União avaliou a política que busca garantir o acesso da população aos serviços postais em todo o país. O objetivo é assegurar que cartas e encomendas continuem chegando a todos os brasileiros, inclusive em regiões mais distantes. A auditoria apontou que os serviços postais continuam sendo essenciais, principalmente para moradores de áreas rurais e locais de difícil acesso. Nessas regiões, eles também garantem o acesso da população a documentos, medicamentos, medicamentos e outros serviços importantes. O TCU identificou desafios como dificuldades de financiamento, falhas no acompanhamento da qualidade dos serviços e necessidade de melhorar o planejamento. 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
14: Câmara aprova atendimento permanente para mulheres vítimas de violência.
15: Comissão limita a autoria de obra artística com uso de inteligência artificial.
14: Projeto prevê medidas para enfrentar os impactos climáticos nas escolas.
15: Plenário pode votar medida que impede fim repentino de jogos eletrônicos.
14: Boa noite. Já pode entrar na pauta de votações do plenário projeto que obriga empresas de jogos eletrônicos a avisarem antes de retirarem o produto do mercado. O repórter Antônio Vital tem os detalhes da proposta.
16: Daí o regime de urgência pode ser votado no plenário da Câmara, projeto que pretende acabar com um dos principais motivos de queixas de jogadores de videogames, que é a retirada do produto do ar pela empresa desenvolvedora, sem que haja um aviso prévio, ou até mesmo a chance de manter o game em um servidor próprio, disponível para quem quiser. Hoje, diversos videogames vendidos no mercado, na verdade, não passam de uma licença que dá direito aos compradores a acessarem o conteúdo online, sem que o jogo possa ser baixado no computador. Isso significa que, quando a empresa decide retirar o produto do mercado, os jogadores que pagaram pela licença ficam sem acesso ao game. O projeto que ganhou o regime de urgência foi apresentado pela deputada Jandira Fegali, do PCdoB do Rio de Janeiro, e prevê obrigações para as empresas desenvolvedoras dos jogos. Obriga, por exemplo, que os consumidores sejam avisados com antecedência de 180 dias antes da retirada do produto e determina que os jogos fiquem disponíveis por pelo menos 2 anos antes de serem descontinuados. Os jogadores terão ainda o direito de serem informados se estão comprando um jogo que pode ser baixado no computador ou apenas uma licença para acesso online ao produto. Nesse caso, o fornecedor do jogo terá ainda que disponibilizar uma versão alternativa do jogo sem custos extras ou devolver o dinheiro pago, corrigido, quantia proporcional ao tempo de uso do produto. Segundo a autora do projeto, Jandira Fegali, as medidas foram sugeridas por comunidades de jogadores e complementam as regras do marco legal da indústria de jogos eletrônicos, uma lei aprovada em 2024. Além das obrigações das empresas, a proposta cria um fundo para preservação e fomento dos jogos eletrônicos. Os recursos serão destinados à preservação, catalogação, restauração e disponibilização pública dos jogos nacionais considerados relevantes, o que será feito em parceria com o Instituto do Patrimônio Histórico e Artístico Nacional, o IFAM. O regime de urgência foi aprovado de maneira simbólica pelo plenário. O deputado Kim Kataguiri, do Missão de São Paulo, defendeu as medidas previstas para evitar que o consumidor compre uma licença achando que está adquirindo um jogo, mas ele criticou a criação do fundo.
17: Os jogadores não estão pedindo a criação de um fundo público, os jogadores não estão pedindo que o IFAM faça qualquer regulamentação, a demanda é simplesmente corrigir uma falha de mercado, assimetria de informação. A empresa sabe quando vai encerrar o servidor, a empresa sabe até onde vai manter as suas atividades, mas não esclarece isso para o consumidor. A empresa sabe que não está vendendo o jogo, a empresa sabe que está vendendo licença, mas não deixa isso claro para o consumidor.
16: O projeto proíbe a venda de qualquer jogo eletrônico que não possa ser utilizado pelo consumidor de forma independente após o encerramento do serviço, com exceção daqueles oferecidos por meio de assinatura, e desde que isso esteja claro no contrato. A punição para a empresa que não obedecer às regras é multa que pode ser de 1% do faturamento bruto ou R$500 mil. Com o regime de urgência, o projeto pode ser votado a qualquer momento no plenário da Câmara, sem passar pela análise das comissões permanentes da Casa. Rádio Câmara, de Brasília, Antônio Vital.
13: Previdência.
15: Sérgio Brito, do PSD da Bahia, pede urgência na votação do projeto que regulamenta a aposentadoria especial dos agentes comunitários de saúde e dos agentes de combate às endemias. Ele lembra que a medida beneficia mais de 400 mil profissionais e reconhece o trabalho realizado para melhorar a atenção básica.
18: Esses profissionais estão todos os dias nas ruas, enfrentando sol, chuva, doenças e situações de risco para cuidar da saúde da nossa população. Eles são a porta de entrada do SUS e merecem reconhecimento. O projeto garante uma aposentadoria mais justa, aos 52 anos de idade para os homens e 50 anos para as mulheres, com pelo menos 20 anos de efetivo exercício na função, além de assegurar integralidade e paridade nos benefícios.
14: Sérgio Brito lembra ainda que o texto estabelece regras para os servidores que exerceram parte da carreira em outras atividades. Para ele, a proposta representa um ato de justiça e fortalece o SUS ao valorizar os profissionais responsáveis pela prevenção de doenças e pelo cuidado das famílias. Agricultura.
15: O governo federal editou uma medida provisória como parte do acordo com o Congresso e o setor agropecuário para buscar soluções para a dívida agrícola. A repórter Silvia Munhato traz mais informações sobre o texto enviado pelo Executivo.
19: A Câmara analisa a medida provisória que autoriza a criação de linhas de crédito rural para recomposição de dívidas de produtores rurais e cooperativas afetados por eventos climáticos adversos ou pela redução nos preços de comercialização de seus produtos. O texto é fruto de um acordo entre o governo, representantes do setor e parlamentares, anunciado pelo presidente da Câmara dos Deputados, Hugo Mota. O deputado Alceu Moreira, do MDB do Rio Grande do Sul, da Frente Parlamentar da Agropecuária, disse que o setor teve que ceder nas suas reivindicações, mas que o acordo foi bom, porque sinalizou para a criação de um fundo garantidor que poderá reduzir custos de forma mais permanente.
20: Porque o fundo garantidor reduz o risco de quem financia. Se nós tivermos outro problema climático, o fundo garantidor vai conseguir indenizar as lavouras pela perda, o que significa dizer que o seguro agrícola virá logo depois será muito mais barato, porque ele terá menos risco de indenização pela incidência do prejuízo.
19: Segundo o governo, a medida provisória deverá permitir a renegociação de mais de 100 bilhões de reais em dívidas, com um impacto anual nas contas públicas inferior a 4 bilhões de reais. Para ter acesso aos benefícios, produtores rurais e cooperativas devem ter registrado entre 2019 e 2025 perdas em duas ou mais safras, que resultaram na redução de no mínimo 30% da renda bruta esperada. Os encargos financeiros ficarão entre 6% ao ano e 12% ao ano, dependendo do porte do produtor. O prazo de reembolso será de até 8 anos, com carência de 2 anos para o pagamento da primeira parcela do principal. A medida provisória ainda permite que os bancos prorroguem por até 30 dias o vencimento das operações de crédito de produtores que estavam adimplentes até o dia 14 de julho. Da Rádio Câmara de Brasília, Silvia Munhato.
14: Desenvolvimento Regional. Projeto de Hildo Rocha, do MDB do Maranhão, obriga os estados e a União a informarem as câmaras de vereadores sobre a execução de obras e serviços nos municípios. Ele explica que a ideia é ampliar a transparência e permitir que os vereadores acompanhem investimentos feitos com recursos públicos.
21: O governo federal, eles têm executado obras diretamente nos estados e nos municípios. E os estados também. Tem estado que até reforma de praça fazem. Entretanto, os vereadores, eles não têm acesso a essas informações. A União chega lá, o governo federal, através de algum órgão do governo federal, executa a obra e o vereador fica sem saber o que é que está acontecendo ali. Da mesma forma, o governo do estado chega no município, executa a obra e faz o serviço. E os vereadores ficam sem saber.
15: Pelo texto, devem ser repassadas informações como valor da obra, fonte dos recursos, prazos e identificação do órgão executor ou da empresa contratada. Hildo Rocha acrescenta que a medida prevê punição para quem deixar de comunicar as ações ao Legislativo Municipal.
14: Educação. Avança na Câmara projeto que prevê medidas para enfrentar os impactos climáticos nas escolas. A repórter Júlia Lopes traz mais informações sobre a proposta.
22: A Comissão de Educação da Câmara dos Deputados aprovou um projeto que estabelece diretrizes para reduzir os efeitos das mudanças climáticas no ambiente escolar, como ondas de calor e chuvas intensas. A proposta prevê ações de adaptação e educação ambiental nas unidades de ensino, além de medidas para garantir conforto térmico em salas de aulas e áreas comuns. Para a autora do projeto, deputada Sâmia Bonfim, do PSOL de São Paulo, adaptar as estruturas das escolas às mudanças climáticas é fundamental.
0: As escolas, elas precisam estar adaptadas para que o direito à educação seja assegurado, para que os alunos possam aprender e para que os trabalhadores da educação possam trabalhar, porque senão é inviável, é impossível. E aí o projeto propõe iniciativas e diretrizes para que haja mudança da estrutura, da arquitetura, instalação de ar-condicionados, ventiladores, arborização, ou seja, é uma meta mesmo, uma construção de escolas em que a infraestrutura considere as questões climáticas também.
22: No texto proposto pela relatora, deputada Silvia Cristina, do PP de Rondônia, haverá mudanças na Lei de Diretrizes e Bases da Educação para garantir que seja de responsabilidade do poder público realizar instalações escolares adequadas ao clima de acordo com cada região. Segundo a relatora, não é necessário alterar regras sobre o uso de recursos da educação. Ela explicou que os investimentos para a adaptação das escolas já podem ser feitos com base na legislação atual. Dados do Censo Escolar de 2023 mostram que apenas 3 em cada 10 salas de aula da rede pública têm climatização. Isso significa que cerca de 70% ainda não contam com esse tipo de estrutura. Na rede privada, o índice de salas climatizadas chega a 47%. Ainda segundo o levantamento, cerca de 7.500 escolas não têm acesso à água potável e mais de 3.200 não contam com nenhuma fonte de água. Da Rádio Câmara de Brasília, Júlia Lopes.
15: O projeto que propõe medidas para a redução dos efeitos climáticos nas escolas ainda será analisado pelas comissões de desenvolvimento urbano, finanças e tributação e Constituição e Justiça.
2: Saúde.
3: A Câmara aprovou e já encaminhou ao Senado o projeto de Jorge Sola, do PT da Bahia, que permite a dispensa de licitação para aquisição pelo SUS de medicamentos da empresa brasileira de hemoderivados e biotecnologia, a Hemobras.
15: O deputado explica que a medida agiliza o acesso aos produtos, reduz entraves administrativos e fortalece a produção nacional. Jorge Sola acrescenta que a proposta garante o abastecimento do SUS e preserva o caráter público da produção desses medicamentos por meio da Hemobras.
23: É bom lembrar que a Hemobras produz hemoderivados a partir do plasma excedente coletado na rede de banco de sangue do SUS. E no Brasil, a nossa Constituição proíbe a comercialização do sangue e de todos os tecidos e órgãos. Então, não é possível uma empresa privada produzir hemoderivados no Brasil, porque sangue no Brasil não é mercadoria, sangue não pode gerar lucro. Por isso foi criada a Hemobras e por isso que a dispensa de licitação é extremamente coerente e necessária.
2: Cultura.
3: Comissão aprova projeto que limita a autoria de obras com uso de inteligência artificial. A repórter Sofia Peçanha tem os detalhes.
24: A Comissão de Ciência, Tecnologia e Inovação aprovou o projeto que estabelece que apenas pessoas físicas podem ser reconhecidas como autoras de obras literárias, artísticas ou científicas. A proposta, apresentada pelo deputado Jonas Donizete, do PSB de São Paulo, altera a Lei de Direitos Autorais. Na prática, o texto reforça que, mesmo quando há uso de ferramentas de inteligência artificial no processo de criação, a autoria só poderá ser atribuída a um indivíduo humano, independentemente do nível de autonomia da tecnologia utilizada. O relator da proposta na comissão, o deputado Davi Soares, do Podemos de São Paulo, destacou que o uso de inteligência artificial deve ser equiparado a outras ferramentas usadas no processo criativo, como, por exemplo, pincéis e tintas utilizados por um artista plástico.
25: O uso das ferramentas de IA não pode ser considerado de forma diferente do emprego de qualquer outra ferramenta utilizada para a criação de obras, sejam elas físicas, analógicas ou digitais.
24: Segundo o projeto, a inteligência artificial pode ser usada como instrumento, mas não pode ser considerada autora de uma obra. Por exemplo, um escritor que utiliza um programa de IA para ajudar na elaboração de um texto continua sendo autor. Já conteúdos gerados automaticamente, sem participação criativa humana relevante, não terão autoria reconhecida. Na justificativa da proposta, o autor esclarece que a criação intelectual é um ato profundamente humano, que reflete a individualidade, a personalidade e a criatividade do autor. Atributos que sistemas de IA, por mais avançados que sejam, não possuem. O relator, o deputado Davi Soares, ressaltou que a medida pretende proteger os criadores e evitar impactos no mercado cultural, como a produção em massa de conteúdos automatizados e a concentração no setor devido ao rápido avanço tecnológico.
25: Entretanto, a velocidade da evolução desses sistemas, a a massificação do uso exige uma resposta legislativa mais rápida, sob pena de estar sendo criada uma insegurança no ambiente de trabalho de artistas para os negócios de editores.
24: Agora, o projeto que assegura a humanos os direitos autorais de obras produzidas com o uso de inteligência artificial segue para análise na Comissão de Cultura. Da Rádio Câmara de Brasília, Sofia Peçanha.
2: Justiça.
15: Paulo Soares, do Podemos de São Paulo, apresentou o projeto de lei que cria o crime de corrupção sistêmica na legislação brasileira. O texto prevê punições para agentes públicos envolvidos em esquemas ilegais de desvio de recursos do contribuinte.
4: É fundamental que a gente possa penalizar, criminalizar o que eu chamo de corrupção sistêmica, ou seja, incluir no Código Penal um dispositivo que possa colocar na cadeia para valer desde o político, aquele com mandato, até o seu assessor que tenha participado de alguma maneira dos esquemas de corrupção. Ou seja, é o interlocutor que foi chamar um prefeito, um vereador, uma empresa terceirizada para fazer parte da esquema. Todos os agentes envolvidos nos esquemas de corrupção precisam ser penalizados e com cadeia. Inclusive, prevê penas pesadas, mais de 20 anos de prisão, no caso, por exemplo, de políticos com mandato.
14: Paulo Soares explica que o projeto amplia a responsabilização de todos os envolvidos em esquemas de corrupção e prevê penas mais rigorosas para esses crimes. Ele afirma que a proposta fortalece o combate à corrupção e aumenta a transparência na administração pública.
2: Segurança Pública.
15: A Câmara aprovou a oferta de canais de atendimento permanentes para mulheres vítimas de violência. A repórter Paula Bittar acompanhou a votação.
5: A Comissão de Constituição e Justiça da Câmara aprovou um projeto que determina a oferta permanente e gratuita de canais telefônicos e virtuais de atendimento para mulheres em situação de violência doméstica e familiar. O texto aprovado prevê que esses canais funcionem 24 horas por dia, todos os dias da semana, com profissionais capacitados para receber notícias de infrações penais, orientar as vítimas e encaminhá-las à rede de apoio. A proposta também estabelece que deverão ser elaborados relatórios mensais a partir dos dados coletados para subsidiar políticas públicas. A relatora do projeto na comissão, deputada

0: permanente e gratuita de canais telefônicos e virtuais de atendimento para mulheres em situação de violência doméstica e familiar já pode seguir para o Senado, a menos que haja recurso para análise pelo plenário da Câmara. Da Rádio Câmara de Brasília, Paula Bittar.
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2: Raimundo, PT do Rio de Janeiro, apresentou projeto que obriga síndicos de condomínios a comunicar às autoridades casos de suspeita de violência contra mulheres, crianças, idosos e animais. O objetivo é ampliar o enfrentamento da violência nos espaços residenciais.
3: Nos condomínios, muitas vezes, a gente tem aquela expressão: em briga de marido e mulher, ninguém mete a colher. A gente se posiciona sim. Então, esse nosso projeto diz que, em caso de suspeita de violência contra mulheres nos condomínios, contra pessoas idosas nos condomínios, contra crianças nos condomínios e também violência contra animais, portanto a violência pet, os síndicos desses condomínios, eles têm a obrigação de se reportar às autoridades para que as investigações sejam feitas para a gente barrar esta violência.
4: Raimon argumenta que o projeto não transforma o síndico em agente policial, mas atribui a ele a responsabilidade de proteger os condôminos. Para o deputado, a medida facilita a atuação de órgãos de proteção, como conselhos tutelares, delegacias especializadas e serviços de assistência social.
2: Termina agora o Jornal Câmara dos Deputados, produzido pela Rádio Câmara, com trabalhos técnicos de Everson Onani e apresentação de Luciana Vieira e José Carlos Andrade. Uma ótima noite para você.
4: A Voz do Brasil está de volta na segunda-feira. Uma boa noite e um bom fim de semana.
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Estamos de volta com o Paradão da Sentinela. Vamos trazendo mais músicas para você. Trio Coração do Brasil, Nós é Tranqueira. E em seguida vamos ouvir De Botina e Chapéu. E a banda germânica nos traz O Menino da

0: 22:12.
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1: Paradão da Sentinela aqui pela Sentinela do Vale de Gaspar. Leôncio e Leonel, Bambolê de Baiano, Simão e Sabino, o filho da professora, Lourenço e Lorival, Armadilha do Destino.

0: 22 horas e 23 minutos.
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0: Paradão da Sentinela, para você ouvir e gostar. Os Monzanari, Coronel Bugi, Silveira e Barrinha, Linda Cigana, Trio da Vitória, Xalana.

0: E 2:33.
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0: É o Paradão, sempre pra você com boa música. Moreno e Moreninho, 13 de maio. Léo Canhoto e Robertinho, Sangue do Meu Sangue. Craveiro e Cravinho, Ladrão.

0: 22:44.
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1: Você está ligado na Sentinela do Vale de Gaspar. Lourenço e Lorival, Cacho de Uva. E em seguida, Meu Passarinho. Poli e Conjunto Baião da Serra Grande.

0: 22:55.
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1: Você está acompanhando o Paradão da Sentinela. Vamos trazendo Luiz Gonzaga, Luar do Sertão, Julinho Jardel, Tu e as Nuvens, Tonico e Tinoco e Aracide Almeida. Tô chegando agora.

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1: Olha quem é que tá chegando aí, compadre.
2: Quem é que tá chegando aí?
1: É a comadre Aracide Almeida. Chega, comadre.
3: Oi, compadre, Tunica de novo. Pega a viola aí e me acompanha essa moda. Tá chegando agora.

0: 23:07.
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1: Paradão da Sentinela e a boa música pra você. Pedro Bento e Zé da Estrada, Museu de Cristo. Pião Carreiro e Praense, Problema de Galã. Marcelo Costa, Paraná do Norte.

0: 23h17. 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
0: Mais música no seu rádio. Romério Silva, Céu da Minha Infância, César e Paulinho, Canta Moçada, Teodoro e Sampaio, Os Quatro Cantos da Minha Casa.

0: 23:28.
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1: Mais músicas para você ouvir: Felipe Falcão, O Carro e a Faculdade, João Mineiro e Marciano, Impossível Acreditar que Perdi Você, Eliana Camargo, Mulher, Cachaça e Viola.

0: 23:39.
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0: Paradão da Sentinela, banda Mercosul. Qual é o seu nome? Joneto e Frederico, tá combinado. Bruno e Marrone, vou te amarrar na minha casa.

0: hora certa, 23:50.
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0: Paradão da Sentinela e a boa música pra você. Vem aí, Banda São Rafael, Tô Solteiro. Banda São Sete, Hino das Loiras. Banda Garrafão, O Homem Mais Bonito.

0: E se a noite é para repousar, eu desejo a todos vocês um bom repouso e que acorde com um bom dia. Amanhã estaremos de volta neste mesmo horário.
1: Hora certa.
2: Meia-noite e um.
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0: Meia-noite 18.
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0: Meia-noite 33. 97.9
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0: 6:43.
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0: 1:06.
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4: No Brasil ainda falta representação política para mulheres, indígenas e pessoas

0: 1:27.
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0: Marcos e Daltão.
1: Henrique e Diego.
2: 37.
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0: Muito obrigado.
1: 1h46.
2: Obrigado.
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0: tava certo.
1: Eu devia ter ouvido aquilo que minha mãe me falou, viu?
2: É, e o que foi?
1: Não sei, eu não ouvi.
3: 1:49
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0: 1:56.
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0: 1:59.
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2: Menina de corpo, chegue todo mundo. E aí, nego, tá chegando?
3: Cheguei, tô na área, vambora. Beleza.

0: hora certa. 12:05. 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

0: 2:15.
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0: 12:31. 97.9 FM.
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0: 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Hora certa.
1: 3 horas. 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

3 e 10. 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

0: aqui.
1: Cara, que lindo DVD de vocês.
2: Sete. 3:13.

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2: Vocês precisam admitir alguma coisa.

0: 3:38.
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1: Oba!
0: Estamos chegando!
1: Alô, gente, que a gente não esquece o abração aqui do Roberto.
0: E o tá bem gostoso do Meirinho.
1: Com Deus no comando.
0: Começa o programa Roberto Meirinho, o programa que conquistou o Brasil e fora dele também. O programa Roberto Meirinho começa agora com muita alegria e muita música no seu rádio. Aos amigos do Paraguai, Venezuela, Bolívia, Argentina, México, Portugal, onde tá chegando, e todo o Brasil curtindo o programa Roberto Meirinho, um programa feito especialmente pra você. E vamos começar de música.
1: Música.
0: Porque aqui, relógio que atrasa não adianta. Quando o povo pede, a gente canta. A música, O Vento Levou.
1: Composição.
0: Do nosso grande amigo Maracaí, do Robertão. Conhece o filho do Santo Antônio e do Dona Tereza?
1: É, nascido em Guapiaçu, fazendo felicidade.
0: E o Aparecido Abel, lá de Catanduva.
1: Catanduva.
0: Aguenta, coração. Programa Roberto e Meirinho é só modão.

0: aqui você é feliz, a cultura musical do seu país no programa Roberto e Meirinho. 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
0: E agora vamos de música?
1: Vamos lá.
0: Vem plantar pra gente agora, bonito demais, Pião Carreira e Zé Paulo, Amor Vadio.
1: Composição?
0: Do Pião Carreira e Zé Paulo.
1: Vamos lá.
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0: novo sucesso, o Brasil inteiro cantando É Pai Pum, em todas as plataformas digitais e aqui na sua rádio preferida. É Pai Pum, e a moda você ouve aqui, daqui a pouquinho.
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3: Compadre,
4: fala, criatura.
3: Um assalto do banco.
4: É?
3: Rapaz, eu tava lá.
4: Criatura.
3: Mas tá assaltando demais, né? Menino do céu, mas me deu um medo. Eu escondi atrás de um balcãozinho assim. Aí o ladrão levou o revólver no rumo de um caboclo que tava em pé. Falou, você viu o assalto? Eu falou, vi. Pá! O caboclo caiu.
4: Vixe.
3: Tinha um outro com a sogra. Falou, você viu o assalto? Eu falou, eu não, mas minha sogra viu.
4: Se gostava da sogra dele, né?
2: Caramba.
4: Ô, gente.
2: Ô, Merinho, manda um abraço a todos os ouvintes.
4: Oh,
2: né?
4: Com certeza, manda um abraço a todos vocês que estão curtindo o programa Roberto Meirinho, não só pelo rádio, mas pelas redes sociais, né? Mandam sempre mensagens pra gente lá na página do programa Roberto Meirinho. E
2: aos caminhoneiros.
4: Os caminhoneiros,
2: né?
4: Do Brasil.
2: A você que tá fazendo aquele churrasquinho nesse momento também, né? Tá tomando umas e outra.
5: Olha, mas novidade em riba de novidade, hein? Pra tudo quanto é rádio que liga, só tem Roberto Meirim. Que alegria!
4: E vamos de música, Bodão?
2: Vamos lá!
4: Agora vem cantar nosso grande amigo Nil Bernardes.
2: O Bernardes, um grande compositor.
4: Eita,
2: né?
4: Nós. E ó, canta muito também.
2: Teve muito tempo lá com o Faustão, né?
4: Verdade. E essa música que ele canta agora com a Orquestra da Terra foi trilha sonora da novela O Rei do Gado.
2: Vamos lá.
4: Então vem aí, Nil Bernardes cantando O Rei do Gado, junto com a Orquestra da Terra.
2: Composição?
4: Dele, Nil Bernardes, do Luiz Escavon e Marcelo Barbosa. Aguenta, coração, programa Roberto Veiga.

0: perto de mim está imperdível. Não sai daí, não vamos tomar um cafezinho.
1: Deixa eu tomar pouquinho.
0: Tá bom, só um pouquinho. Nós já voltamos já. É um, como diz o Badão, é um coicinho de porco.
2: 4:17.

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1: A DL Cor Convênios informa. Faleceu nesta sexta-feira na residência no centro de Ilhota, aos 60 anos, o senhor Antônio Valdemar de Lima. Deixa familiares. O sepultamento será realizado nesse sábado às 10 horas, saindo o féretro da capela mortuária José Domingos Filho, em Ilhota, onde o corpo está sendo velado e onde haverá celebração, seguindo após para o cemitério municipal de Ilhota. A DL Cor Convênios informou o falecimento do senhor Antônio Valdemar de Lima, morador do centro de Ilhota.
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5: Oba! Fortíssimo!
6: A gente é igual o raio.
5: Vai, vapt-vupt. Papum, vai, pum. Como é que você fala lá, Roberto? É quando voltemos porque podemos? Como é que é?
6: Estamos aqui porque chegamos, não trouxemos dinheiro porque gastemos, mas não se afobemos. 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O bicho feio cantar não canta. Pra que nós queremos?
5: É o programa Roberto Meirinho, muita alegria no seu rádio. E agora chegou a hora daquela mix. A mix que está fazendo sucesso em todo o Brasil. As músicas gravadas por Roberto Meirinho e regravadas por outros intérpretes e vice-versa. E hoje vamos cantar a música Vamos Lá Pra Ver com o Trio Nordestino.
6: A composição
5: do Antônio Barros. Aguenta, coração, programa Roberto Meirinho.
6: É só modão.

0: Eternos, maravilhosos, milionários José Rico cantando A Carta.
1: E a composição?
0: Do Álvaro Soco e do Cláudio Mota.
1: É modão.
0: É o programa Roberto e Meirinho, um programa feito especialmente pra você.
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0: novo sucesso, o Brasil inteiro cantando É Pai Pum, em todas as plataformas digitais e aqui na sua rádio preferida. É Pai Pum, e a moda você ouve aqui, daqui a pouquinho.
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0: Chegando aí mais dois grandes amigos pra cantar pra gente, amigos de uma vida da gente. É. César e Paulinho cantando.
5: César e Paulinho.
0: Mel e Morango.
5: Por composição.
0: José Felipe e Paulo Gaúcho.
5: É modão.
0: Aguenta coração.
6: Gente, que maravilha, que bom estar de volta aqui neste programa, aqui ao César, da dupla César e Paulinho, com esses amigos aqui, Roberto e Meirim. Parabéns para vocês e um abraço aos milhares e milhares de ouvintes

0: continuem aí ligadinhos, hein? Daqui a pouquinho a gente volta. Eu sou o César da dupla César e Paulinho e nós estamos aqui com nossos amigos Roberto e Meirinho. Até já.
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2: 4:33.

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6: Tamo de volta! Delícia!
7: Só foi ligeirinho, né?
6: É um coisinho de porco. É o programa Roberto e Meirinho pra todo o Brasil e fora dele também. É eu, bem! Aqui desfilam os grandes nomes da música sertaneja. E agora nós vamos cantar junto com o Rafael Hanoff uma música que você escreveu. A primeira música, Roberto. O que sou lembra você?
7: Sou lembra você, né? Um montão aí, chonado demais.
6: E a composição é do Roberto, do Zebetio e do Sebastião Vitor.
7: Vamos lá!

0: É o programa Roberto Meirinho, um programa feito especialmente pra você.
1: Passa a guspe. Passa a guspe. Deixa eu ver quem tá chegando aí.
0: É o Guilherme Santiago chegando aqui na sala de casa.
1: Sejam bem-vindos, amigos.
2: Rapaz, Roberto e Meirinho, o que falar de vocês, hein, meus amigos? Nós é fã demais de vocês. Prazer muito estar aqui com vocês.
3: Ó, isso aqui é uma moda. Muita gente pode não conhecer, né? Mas é um dos grandes referências que nós tínhamos quando a gente começou a cantar. Uma das primeiras duplas assim que a gente começou a ensaiar. Lá de Goiás, chama Matão e Monteiro.
4: Bom,

0: foi na sala de casa do programa Roberto e Meirinho, nossos amigos Guilherme e Santiago cantando a música Envolva-me, ou O Verde da Felicidade.
1: E a composição?
0: É deles, Ari Santana e do nosso queridíssimo Marcelo Costa.
1: Os meninos, quando você estiver aqui passando aqui por perto, pode chegar aqui, viu? Tá legal.
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0: 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E vamos de música, Bodão?
1: Vamos de música.
0: Agora vem cantar pra gente nossos amigos Rio Negro e Solimões cantando Sentado à Beira do Caminho.
1: A composição
0: do Roberto e do Erasmo.
1: Que dupla,
4: meus amigos Roberto e Meirinho, que honra, que prazer participar desse programa, falar pra tanta gente nesse Brasilzão, vocês que a gente conhece há muito tempo, somos amigos de longa data, pessoas que a gente tem um profundo carinho, um profundo respeito pela história que tem dentro da música sertaneja. Arrepia, galera!

0: Não saia daí, continue por aqui, porque a audiência tá lá em cima. E o programa Roberto Meirinho volta já já. É VaptVupt, né, Bodão?
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2: 4:50.
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1: Oba! Programa Roberto e Meirinho pra todo o Brasil e fora dele também. É eu, bem! E agora chegamos na hora do Fuzuê, a hora que Roberto e Meirinho faz um regaço pra você. Um abraço pros nossos amigos de Itaú de Minas, ouvindo lá pela Boa Nova, o Henrique e o Miguel. Um abraço pra vocês agora na hora do Fuzuê. Roberto e Meirinho cantando pra você. Tu tá comendo frito, menino!
2: E a composição?
1: A composição é dele, Gordurinha. Aguenta, coração, na hora do Fuzuê do programa Roberto e Meirinho.
3: Bota pra torar!

0: É isso mesmo, aqui no programa Roberto Meirinho, você que sabe, com Juliana e Jardel.
1: E a composição?
0: A composição é do Jardel e da Nelcy de Freitas. É o programa Roberto Meirinho, a festa da música sertaneja.
1: É hora da piada.
2: Daqui a pouco chegou em casa, deitou no sofá, ligou a televisão e começou a gritar com a mulher lá na cozinha. Ah. Mulher, traz um tiragosto pra mim antes que comece. Ela falou, gente, vai começar o quê, gente? Mulher, traz uma cerveja pra mim antes que comece. Eu falei, gente, o que vai começar que esse marido não fala? Mulher, traz um cafezinho. Fala, marido, pode parar. Que bagunça é essa, pô? Você chega aqui todo dia, deita no sofá, desse jeito, a mesma coisa. É, não sei o quê, tá, falou, pronto, já começou. Jesus!
0: Pai do céu, ele descobriu a história de muita gente. 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

0: novo sucesso, o Brasil inteiro cantando É Pai Pum, em todas as plataformas digitais e aqui na sua rádio preferida. É Pai Pum, e a moda você ouve aqui, daqui a pouquinho.
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0: Hoje tem café?
1: Tem!
0: Hoje tem café?
1: Claro que tem!
0: Tem?
1: Tem, amor! Vamos lá, Bodão!
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3: 5 e 8.
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0: facinho pra conquistar o coração de uma mulher.
1: Como é que é, Ninão?
0: Tem que estar o karatê, né? Como é que é, Ninão?
2: Karatê.
0: O karatê de dinheiro, o karatê carrão. É, tem, e dá muito carinho.
1: Mas que maldade.
0: Vestido carinho. Mas não é, sabe? Todo mundo pode criticar, mas é verdade. A mulher, ela precisa de amor, de carinho, fidelidade, mas também precisa de vida boa, gente. Mulher não gosta de sofrer, não. Mulher tem que viver bem.
1: Mulher é a rainha do mundo.
0: Exatamente. Por isso que elas desfilam aqui no programa Roberto e Meirinho, o quadro Ei Mulher, o quadro de mais gostoso do Brasil, onde desfilam as grandes vozes femininas da música sertaneja. E elas já estão desfilando aqui, Roberto. Começamos hoje com ela, uma das vozes mais lindas da música sertaneja, Nalva Aguiar, cantando La Paloma.
1: A composição?
0: A composição é do Sebastian Irradier e Salberi. Uma versão do Pedro de Almeida. Foi gravada em 1863, a primeira vez essa música.
1: Beleza.
0: Nalva Aguiar.
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0: novas vozes femininas da música sertaneja, querida Bruna Viola cantando Pagode em Brasília.
1: E a composição?
0: Lourivaldo Santos e Ted Vieira. É o programa Roberto e Mirim, um programa feito especialmente pra você.
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0: Caminho do Sucesso, Berlim e Carlos Royce cantando Adeus ao Fuscão Preto, uma composição do Raimundo Neto e do Gersino Correia. Guardem bem esse nome, Berlim e Carlos Royce, o Adeus ao Fuscão Preto.
1: Alô, Roberto e Meirinho, toca mais uma pra gente ouvir, vai.
2: Das Marcianas, claro.
1: Aham. Uhum.

0: amigas, Celina e Adriana cantaram a música Por Que Brigamos, uma composição do Neil Diamond e do Rossini Pinto.
1: Alô, Roberto.
2: Alô, Meirinho.
1: Nós somos as Marcianas.
2: Programa volta já já.
1: Peraí.
3: E é VoptVupt, é ligeirinho, é um coicinho de pouco.
4: 5:23.
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1: Olá! Estamos de volta! É a cultura musical do Brasil. É o programa Roberto e Meirinho, um programa feito especialmente pra você.
2: Ei. Ô, Meirinho!
1: Oi!
2: Atende o telefone aí?
1: Opa, beleza, beleza.
2: É o contratante.
0: Oba!
1: Alô? Alô?
3: Por que você demorou pra atender esse telefone?
4: Ai, mamãe, me acorde!
1: Ô, Temosa, eu tava atendendo aqui um ouvinte.
3: Não me enrola, não! Onde você dorme na casinha do cachorro?
1: Tem mulher doida.

0: Valeu mesmo! Maluco Beleza, composição do Raul Seixas e do Cláudio Roberto, interpretada por Roberto Iveirinho e Billy Nelson. Opa! Você que tá com o violão na mão ou não, cante uma canção que a gente mostra pro povo. Pode parar, não. Pá, produção, corta. Tem que ser uma canção do Roberto Iveirinho.
1: Ok. Houve um equívoco aí.
2: Se perceber os sintomas, um médico tivesse consultado. Não use medicamento, que é suspeito de dengue.
0: Então vamos ouvir agora quem tá cantando a música do Roberto Iveirinho. Vamos lá?

0: nosso querido Sidney, do duplaço Luciano e Sidney, cantando a música Recordações, composição do nosso querido Mariuzan. Faça você também como Sidney, você que tá com o violão na mão ou não, cante uma canção que a gente mostra pro povão, mas tem que ser uma canção do Roberto Meirinho.
1: Daqui a pouco você vai ouvir.

0: novo sucesso. O Brasil inteiro cantando É Pai Pum em todas as plataformas digitais e aqui na sua rádio preferida. É Pai Pum. E a moda você ouve aqui, daqui a pouquinho.
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2: E vamos de música.
0: Dominguinhos cantando Eu Só Quero um Xodó.
2: Composição
0: Dominguinhos e da Anastácia.
2: Beleza.

0: disso. Só dois dias, compadre.
1: Oba!
2: Ei, delícia, lá do sul, gaúcho da fronteira.
1: Gaúcho da fronteira.
2: Cantando, é disso que o velho gosta?
1: É, a gente também. A composição?
2: É da nossa querida Berenice Zambuja. Eita, nós, é o programa Roberto Meirinho, programa feito especialmente pra você. É o programa Roberto Meirinho que volta já com muito mais música pra você. Então sai daí, vamos tomar um cafezinho.
3: Deixa eu tomar um pouquinho.
2: Tá bom, só um pouquinho. Nós já voltamos. Então já é, como diz o Badão, um coicinho de porco.
4: 5:39. 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

isso aí, toca um Belmonte, Amaraí. Aqui tem que tocar, no programa Roberto Verinho só toca modão, moda boa. E olha aí, nossos amigos Belmonte Amaraí lançando um novo sucesso. Toca um Belmonte, Amaraí, composição do Amaraí, do Pablo.

0: Thiago Silva cantando uma música. Toca um trio Parada Dura, uma composição do Thiago Silva e do Nino de Andrade.
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0: Jéssica Sanf com a música Aprendi com Deus, uma composição do João Barbosa Ferreira. Guardem bem esse nome, hein? Jéssica Sanf cantando Aprendi com Deus, a caminho do sucesso.
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0: isso aí, na salada musical você ouviu Roberto Meirinho com nosso amigo Claudinei Araújo cantando a música Chora Coração. Com nosso amigo Tássio Mendes nós cantamos a música Vou Pagar Pra Ver. E com nossos amigos Caju e Castanha, Tu Tá Comendo Vrido. Um sucesso atrás do outro aqui no programa Roberto Meirinho, a festa da música sertaneja.
1: Para refletir.
0: Se você ver a lua, verá a beleza de Deus. Se você ver o sol, verá o poder de Deus. Se você se olhar no espelho, verá a melhor criação de Deus. Então acredite.
1: Já vou ficar com saudade de vocês. Meus amigos, fiquem com Deus, porque graças a ele a vida continua. Um abração aqui do Roberto.
0: E o Uta bem gostoso do Meirinho. Não saia daí, a audiência tá lá em cima. E a próxima atração é imperdível. E vamos terminando o programa com a música que vem conquistando o Brasil. O novo sucesso é Pai Pum. Tchau, gente.

0: 5:56.
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4: A DL Cor Convênios informa. Faleceu nesta sexta-feira na residência no centro de Ilhota, aos 60 anos, o senhor Antônio Valdemar de Lima. Deixa familiares. O sepultamento será realizado nesse sábado, às 10 horas, saindo o féretro da capela mortuária José Domingos Filho, em Ilhota, onde o corpo está sendo velado e onde haverá celebração, seguindo após para o cemitério municipal de Ilhota. A DL Cor Convênios informou o falecimento do senhor Antônio Valdemar de Lima, morador do centro de Ilhota.
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9: Alô amigos, alô senhoras, alô senhores, cordialmente.
10: Bom dia!
9: Estamos aqui mais uma vez para darmos início já ao nosso querido e tradicional programa, o programa
10: Alegria, Alegria.
9: Gente, é uma alegria, né? Você acordar de manhã cedo, você ligar o rádio e escutar o programa Alegria, Alegria. Escutar a Lurdinha, né? E também a
11: Isabel Cristina.
9: Eu quero então agora trazer José Vitor Santana Gomes de Barros para uma linda oração.
12: Santo anjo do Senhor, meu zeloso guardador, se a ti me confiar a piedade divina, sempre me rege, me guarde, governa e ilumine. Amém. Anjinho da guarda, cuida de todos nós. Amém.
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0: É uma música maravilhosa, tá? Página de Amigos do Chitãozinho e Chororó.

0: 6132.
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3: Olá, olá, bom dia, bom dia. Vamos aqui dando continuidade ao meu, o seu e o nosso programa, o programa Alegria, Alegria, que é uma alegria poder estarmos aqui junto com você. Hoje também eu tenho aqui um menino lindo. Olá, bom dia.
8: Bom dia.
3: Quem tá falando?
8: José.
3: José Vitor.
8: Santana Gomes de Barros.
3: Isso daí. Pra quem vai a próxima música?
8: Para a minha avó querida.
3: Quem é sua avó querida?
8: Lurdinha.
3: Ah, obrigado, puxa, meu amor. Sai, e com esse carinho todo, com essa felicidade, nós vamos ver agora, José Vitor, o que que a Sol tem de novidade.
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0: Oh, que coisa mais querida, né? E Sol, então, e qual é a música que vamos rodar agora, então?
1: A Majestade e o Sabiá.

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1: Vamos formar a corrente. 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
2: Oi, gente, bom dia, bom dia. Bom dia, sol.
3: Bom dia, Lourdes. O galo cantou lá na tua casa,
2: já
3: Lourdes?
2: Já cantou faz tempo.
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2: 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E com tudo isso, Sol, queria saber que música vamos rodar agora.
3: Ai, agora eu quero uma música muito linda, do Daniel, aquela Nossa Senhora. É uma música maravilhosa. Ofereço para toda a minha família, para todas as pessoas que estão escutando o programa, para você, Lourdinha, que é uma amiga maravilhosa sempre,
2: obrigada,
3: né? Para todas as pessoas que eu amo, que são minhas amigas, meus amigos, especialmente, claro, né? Para nossa família,
2: exato,
3: né? A minha família, meu esposo, meus filhos, o meu pai.
2: O nome do esposo?
3: O Jorge, meu Jorgeão. Marido é o Jorgeão. Aí tem os filhos da gente também, né? Nós temos
2: filhos.
3: Tem o Marco Antônio, Maria Vitória, João Vitor, né?
2: E o papai?
3: O papai é o seu firmo, que todo mundo conhece, né? O homem mais elegante de Gaspar, sempre tá aí bonitinho, pra cima e pra baixo de bicicleta. É o meu paizão, graças a Deus. Tá ali, ó, 8.4 turbinado.
2: Oh, que bom, né?
3: Tá turbinado, meu bem.
2: Isso, então vamos ouvir a música?
3: Vamos ouvir a música.
2: Vamos ouvir.

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0: Pessoal, eu queria então que você dissesse agora a música que nós vamos ouvir.
1: Ah, vamos ouvir a nossa boiadeira, né? A Ana Castela, Olha Onde Eu Tô.
0: Vamos ouvir então a linda música.

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1: Oi, gente querida, bom dia, bom dia. Você já tomou um cafezinho? Como sempre digo, nesse sábado maravilhoso, é bom acordar e tomar um cafezinho com a família, ver se a família tá tudo bem. Então tá aí. 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
1: Então, depois dessa informação bonita, eu queria saber que música você gostaria que nós rodássemos agora.
2: Agora é a do Guilherme Arantes, é uma música mais antiga, mas ela é muito linda, ela é cheia de charme.
1: Vamos ouvir.

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3: Oi, gente, que pena, o relógio manda e nós temos que obedecer. 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
3: Pessoal, que tem para dizer agora mais alguma coisa? Estamos chegando ao final do programa.
2: Ai, ai, ai, tá acabando. Que pena, né, Luli? É uma pena, né?
3: É uma pena.
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3: Solange, qual é a música que vamos rodar, Solange?
2: É da Simone Mendes, O Erro Gostoso. É uma música maravilhosa.
3: Então, vamos aos nossos. Tchau, tchau. Até o próximo programa,
2: gente. Isso aí, gente. 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Que Deus abençoe e tchau para todos.
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3: Dentro de 30 segundos, mais um programa de audiência aqui na Sentinela. 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

Alô, você! Muito bom dia! Bom dia, gente amiga! Bom dia, gente querida! Bom dia pra você nesta manhã de sábado 25 de julho. Pra você ligado com a gente nesta manhã de sábado, meu muito bom dia! Bom dia pra você que está no seu local de trabalho.

0: bom dia pra você do Centro-Norte, Litoral Médio e Alto Vale. Bom dia pra você que está no seu local de trabalho. Pra você do volante, obrigado pela carona que nos dá. Vamos devagarito. Falar em você do volante, temos aí final de semana a festa dos motoristas, não é verdade? E para vocês internautas dos quatro cantos do planeta com som e imagem. A imagem de momento é o que a emissora ela tem, né? Para oferecer para vocês. Uma imagem com seus cabelos grisalhos, né? Mas eu fico com você até as 8h30 aqui na programação da 97.9 FM. 70 anos fazendo parte da sua história. E fazendo uma verdadeira legião de amigos.
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0: Sete horas com mais 4 minutos, 7 com mais 4. 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

7 horas com mais 7 minutos, a hora e a coincidência. 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Aí ele me autorizou a fazer o seguinte. Assim que ele é um rapaz bom de negócio, ele é um bom menino, não é verdade?

você no próximo sábado, que é hoje no caso, você me sorteia um bolo lá da padaria Guine Pães e Lanches. 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Então, nosso WhatsApp tá liberado. É o 988380192. É o WhatsApp mais popular da cidade. É 7 horas com mais 9 minutos. Hoje também é dia do colono, hein? Dia do motorista, dia do colono. Duas categorias importantes, né? O colono sustenta nós aqui na cidade. Os motoristas transportam o Brasil de um lado para o outro. 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Meu amigo Paulo Rainete, lá do Arraial. Ô, Paulo Rainete, lá do Arraial, um abraço pra você, bom dia. Um abraço aí para o pessoal do Arraial, Arraial do Ouro. O Rainete já está com os pezãos para cima logo cedo, só observando a natureza, só no zap zap. Também com a gente, bom dia Jane de Souza, do

bairro Gasparinho. Parabéns a todos os motoristas e todos os nossos colonos. É que são os guerreiros, na verdade, né? Hamilton Amaral, bom dia. Hamilton quer participar do sorteio do Aguinaldo. Da padaria quer participar do sorteio do Aguinaldo. É o bolo, não é o Aguinaldo, não, viu? Lá da padaria, Guiri Pães e Lanches. Bom dia, bom dia, bom dia, Pedro Nicolete. Ali da margem esquerda, Edenilson de Ávila Nicolete, obrigado. Bom dia pra você, Margarida. Margarida Riffle, ali da margem esquerda, pessoal da margem esquerda, aquele abraço. Pessoal ligado com a gente logo cedo, meu amigo Di. O Di lá da base do Arraial também ligado com a gente. Pessoal da base esquerda, família Lana, família Miller. Obrigado pela companhia. Chitãozinho e Xororó vai cantar pra você nesta manhã de sábado. Ela chora, chora. 7 horas, 12 minutos. Bom dia.

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legal, gente. 7:17, é manhã de sábado. Parabéns aí aos motoristas, parabéns aí aos colonos. Um abraço para o pessoal da rua Arthur Pofo, a Yolanda Stiller, obrigado pela companhia. Bom dia pra você, Nelson Vipel. Também Amanda Adão, lá do Baú Central. A Isabel Vipel, também do Baú Central. Bom dia pra você, William. Também do Baú Central. Bela e linda.

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0: Tá aí então, nos dias 14 e 15, você é o nosso convidado, tá certo? Vamos aqui, bom dia, meu amigo João Riffel da margem esquerda. Pessoal da margem esquerda, aquele abraço.

0: 7:20, 7:20, quem está comigo nesta manhã de sábado é o meu amigo Heitor lá de Ilhota. Ô Heitor, bom dia pra você, rapaz.
1: E aí, meu amigo, manda um abraço pro meu pai, que é motorista.
0: Um abraço para o seu papai pelo dia do motorista. Tá certo, um abraço então para o papai do Heitor. É, Deber, que é motorista, né? Parabéns pelo seu dia. Heitor, um abraço, querido. Bom dia, abençoado sábado, gostaria de participar do sorteio. Pessoal do bairro Figueira, deu ar da graça. É 988380192, é o nosso WhatsApp. Pra você, olha só, buscar daqui a pouco, hoje ou até às 11 horas, lá na padaria Guiri Pães e Lanches, um bolo pra você tomar o café da manhã, não é verdade? Rapaz, aquele bolo lá é uma delícia, viu? Olha só aqui, ó.
2: Que é uma delícia!
0: 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Zezé de Camargo e Luciano. Manhã de sábado, como um anjo. Bom dia.

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1: É 7h26. Você aí, ó, ligado com a gente nesta manhã de sábado, quer saborear um bolo? Ela na padaria Guine Pães e Lanches. Olha com meu amigo Aguinaldo lá, é bom de negócio, meu rapaz. As meninas são simpáticas. É verdade, rapaz. É bolo, é cuca, cuca de vários sabores. Aquela torta de bolacha, rapaz. É verdade, é. É aquela torta de bolacha escura e aquela branca, né? É uma delícia. Passa por lá aquele bolo de aipim, então, rapaz. Tá na padaria Guine Pães e Lanches. Deixando o pessoal com fome, né? O que que a Rafaela mandou pra mim aqui? Eu quero esse bolo aqui, ó. Isso aqui é bolo de aniversário, né, Rafaela? Você não tá de aniversário hoje não, né? Ah, deixou um pedacinho separado pra mim, claro. E um bolo com as velhinhas ali, ó. Olha, Rafaela, você tá de aniversário, não quer falar, hein? Vamos aqui, bom dia, Terezinha Ostin. Já está na boleia logo cedo. Ligado com 97.9 FM, fazendo uma verdadeira legião de amigos. Bom dia, meu primo Odaí José, ô primo, um abraço, querido. Ali do alto, Gasparinho, bom final de semana pra você, toda a sua família. É, ali eu tenho meus primos, a Janete, minha prima Janete, meu primo Odair e também o Olavo. Pessoal ligado com a gente, obrigado, viu, pela companhia. É a sua emissora há 70 anos fazendo parte de sua história. Muito bom dia, Iris, ô Iris, bom dia pra você, Iris. Iris, Rússia, Dineia e Leonardo, Shell e a Bruna. Savegnago. Rapaz, que sobrenome, ó. Me quebrou a língua aqui, viu? Vamos desvendar aqui o que a Rafaela mandou pra gente. É pra comemorar a visita da minha irmã de Coritiba, capital paranaense. Oi, irmã da Rafaela Zambão, bom dia pra você. Já bem-vinda aqui ao município de Gaspar, tá certo? Ela que mora na cidade, eu, capital paranaense, Coritiba, né? Obrigado, viu, pela companhia. Que o seu dia seja incrível e abençoado por Deus. Ana Maria, deixa-nos. 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Vamos aqui, rapaz. Agora, esse aqui, eu acho que eu vou primeiro ouvir fora do ar, certo? Depois eu vou largar. É, a lenda. Ele que é meu conterrâneo, é do Alto Vado Itajaí, bela e linda cidade de Mirama. Época lá nas doceterias do Alto Vale, o subtenente José Carlos, ele dançava essa música aqui, ó. Era dançador, é? Do Alphaville. É verdade, ó.
2: É, eu conheço o passado de vocês, viu? É, tô sabendo.
1: vamos aqui, bom dia, subterrâneo José Carlos, bom dia, querido.
3: Boa noite, meu querido Joaquim, parabéns, muitas felicidades, que Deus te abençoe, o Espírito Santo te ilumine, querido. Que beleza!
1: Gente, programa ao vivo, é isso mesmo, viu? Vamos aqui, bom dia, você ligado com a gente, obrigado pela companhia. Joaquim se enganou, sei, na hora, rapaz, no nome do comunicador, rapaz. Bom dia, Carla Denise Dickmann, ali da Rua da Santia, bom dia, Carla. A Juliana Corg, bom dia, Juliana Corg, José Carlos Dias. 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Pessoal da padaria Guiripães de Lanches, as meninas. Aguinaldo, um abraço. Bom dia, Isabela. A Isabela do Baú Baixo, Filhota. E a irmã Eloá Vipel, participando do sorteio. 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Sete horas com mais 34 minutos, valendo um bolo da padaria Guiripães e Lanches. Nosso WhatsApp é o 988380192. 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Bom dia, quero participar do sorteio Ana Maria Deixames e Celso da Silva. Ô Celso da Silva e Ana Maria Deixames, um abraço. 7:35, é a banda Brilhação, canta pra você, Asa Quebrada.

0: vamos aqui, 7h39, já estou de volta. Vou dar uma espiadela no WhatsApp. Olha quem espia o WhatsApp também nas manhãs de sábado. É o nosso amigo Te Aplico. Ele bota o pezão pra cima, na poltrona, e fica só no zap zap. Ele, o nosso amigo Setembrino. Aí os dois ficam esperando, né? Esperando isso aqui, né?
1: E aquele Pix? Sai hoje.
0: É, mas de segundo eles demora sair um Pix pela aquelas bandas lá, rapaz. Vamos aqui, Rosa Elizabeth Russo. Bom dia, Rosa. Tudo bem com você? Bom dia, colocou o nome das minhas netas, a Maria Alice de Souza, a Maria Gabriela de Souza e a filha Carla de Souza, do bairro Gasparinho. Minhas conterrâneas, a Rosane Coradini Stiller. Bom dia, Rosane. Ali do bairro Gaspari, participar do sorteio. Qualquer música do Flashback.

Isolete da Silva ou Isolete Silva. Colocar o meu nome no sorteio do bolo, Isolete da Silva do Poço Grande. Mandar um alô pra nós, Alétio Edemir. Obrigado. Um abraço, Létio. Um abraço, Edemir. O Edemir, um abraço bem de longe, né? Tem mais aqui, bom dia pra você, Silvana. Bom dia pra você, Cauê. Cauê Vipel, Sidney Cardoso do Baú Central. Pessoal do Baú Central, aquele abraço. Quem será que vai saborear o bolo, hein? Lá da padaria Guiripães de Lanche, aquele bolo é uma delícia, rapaz. É verdade. Vai que essa pessoa, o ganhador ou a ganhadora, né? Ganha o bolo e vai ver que repartir com a gente, né? Nunca se sabe, tudo pode acontecer. É, não tem isso também? Tudo pode acontecer, claro. Então, 988380192 é o WhatsApp mais popular da cidade.

E Andressa, bom dia pra você, Andressa. Andressa Félix do bairro Gasparinho, um abraço, obrigado pela companhia. A Cibele Nicolete, bom dia, Cibele Nicolete do Alto Gasparinho participando do sorteio. Bom final de semana a todos, pra você também, Cibele. Fábio Bernardo, bom dia, Fábio. Estamos na área, um abraço, Fábio. Ali da margem esquerda. Estão ligados com a gente, obrigado pela companhia. Maria Salete dos Santos, bom dia pra você, Maria Salete. Ali do bairro Figueira. Olha, se tiver alguém na obra aí, numa obra de, por exemplo, concretando uma laje, fazendo um muro, os pedreiros, né? Manda um alô pra gente aqui, ó. É, muita gente os sábados tira o sábado pela manhã para fazer algo na sua residência ou dar aquela força pro amigo, não é verdade? Fazendo uma obra, então. Bom dia, estamos te esperando para tomar o café delicioso. É, esse zap aqui é lá da padaria Guiripães e Lanches, né? É a Elisete, você manda pra gente aqui. Obrigado pelo convite, tá certo, Elisete? Estarei por lá, claro, né? Bom dia, Maísa. Ô, Maísa, ali da margem esquerda, Maísa de Amorim, participando do sorteio também. Bom dia, bom dia, bom dia. Otília, ou melhor, Clara Otília Bittencourt, do bairro Santa Terezinha, que é participar do sorteio. Mandar um beijo para todas da minha família. Um beijo para todos da minha família. Aí vai um beijo então da 97.9 FM, ó. Não é meu, não, certo? É da rádio, né? Eu não tenho essa qualidade, né? Mas vamos aqui, ó. Pois é, amanhã, hoje, amanhã, a festa do caminhoneiro começou ontem, na verdade. Caminhoneiro é que transporta o Brasil de um lado para o outro, os motoristas, na verdade. Parabéns a essa categoria. Categoria qual que eu admiro muito, né? Dias e dias nas estradas, passando dificuldades muitas vezes. Mas enfim, é o ofício de cada profissão, de cada ser humano. Tem que encarar muitas vezes, na verdade, estrada ruim, pouca sinalização, correndo contra o tempo. Não é só os caminhoneiros, né, que correm contra o tempo, mas enfim, vai entregar tal carga em tal lugar e assim por diante. É o que transporta o nosso Brasil, na verdade, de um lado para o outro, sob rodas. Parabéns aos caminhoneiros, categoria qual eu tenho um respeito muito grande. Sei da dificuldade de um caminhoneiro na estrada muitas vezes, mas que Deus abençoe a todos os caminhoneiros e possam comemorar o seu dia hoje, dia 25 de julho. Vamos ter, ou melhor, já começou ontem na Capela São Cristóvão, no bairro Gaspar Grande, para homenagear então o santo protetor São Cristóvão e também os motoristas de todo o Brasil. E pode comemorar esse dia com alegria, não é verdade? Parabéns aí aos motoristas.

0: Legal, gente, 7:58, já estou de volta. Já vou espiar novamente o nosso zap nesta manhã de sábado. Maria Anitta Mauer, bom dia, Márcia. Eu ia trocando Márcia por Maria, e não dá, né? Ô Márcia, é Márcia, né, Márcia? Um abraço, querida. Solange Terezinha Décimas com a gente também. Dona Maria Stiller com a gente ali do bairro São Pedro. Dona Maria, um abraço, bom dia.
1: Bom dia, querido amigo Maria da Silva Stiller, seu José Luiz Stiller. Gostaríamos de participar do sorteio. Obrigada, um bom final de semana.
0: Para você também, Dona Maria Stiller, seu Luiz Stiller, um abraço. Bom dia, tô ligada sempre na Sentinela FM, sou da margem esquerda, o nome eu não tenho aqui. Rosângela Pamplona, bom dia, Rosângela. Este final de semana venha cheio de paz, amor, alegria, principalmente com a presença de Deus em todos os minutos. Um abençoado final de semana. Para você também, Rosângela Pamplona. Terezinha Vitorina, bom dia, Terezinha. Bom dia, Luciana Vipel de Amorim, da margem esquerda. Fábio Bernardes. Eu tô devendo um monte de música aqui já, né? Pedi autorização pro diretor, se eu posso ultrapassar o limite aqui, né? Valdir de Souza, o Saci do Posto Julim, da margem esquerda. Quer participar do sorteio? Ô, Valdir, um abraço, querido. Popular Saci. Joelma do Arraial, bom dia, Joelma. Bom dia pra você, Joelma.
2: Bom dia! Como é que você tá, meu querido? Aqui é a Joelma do Alto Baú, acordando agora, tomar um cafezinho, fazer uma faxina da casa. É nóis! Que Deus abençoe a todos!
0: Bom dia pra você também, Joelma, pessoal do Alto Baú, abraço, Alto Baú, braço do baú, baú central. Lá da bela e linda cidade.

Bom dia, Maria Aparecida Ribeiro Soares do Alto Gaspari, que é participar do sorteio. Já estão, ó, você participa até as 8 horas e 15 minutos para fazer o sorteio, certo? É o 988380192, é o WhatsApp mais popular da cidade. É até as 8:15, certo?

0: Heloísa, bom dia pra você, Heloísa Lana. Ali do bairro Bateias, bom dia, pessoal do bairro Bateias, Barracão, Óleo Grande, pessoal do bairro Macuco, Arraial dos Claudinos, pessoal do Gasparinho, Alto Gasparinho, Gaspar Mirim, Gaspar Grande, Gaspar Alto. Bom dia para vocês dos 21 bairros do nosso município, obrigado pela companhia. Alexandre Amorim também com a gente, bom dia Alexandre. Ali da margem esquerda, aquele abraço. Pois é, hoje é o dia do motorista. Eu quero também aqui parabenizar os nossos colonos. Hoje também é dia do colono. Outra categoria também que faz a diferença, né? Todos os dias na plantação para sustentar nós aqui na cidade. Parabéns aos colonos que também encontram dificuldades para colher o que plantam, não é verdade? Muitas vezes uma tempestade ou muita chuva acaba atrapalhando a colheita do colono, mas não desiste, né? Parabéns aos colonos. Outra categoria qual tem um respeito e um carinho muito grande. Teixeirinha vai cantar aí uma música para os colonos, né? Que sustentam nós aqui na cidade.
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0: que eu sempre falo, né?
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0: colono. Nós chegar no mercado e fazer a nossa compra do dia ou da semana, ou enfim.
1: Ali um
0: é muito fácil, né? É muito fácil.
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0: até chegar essa mercadoria na nossa mesa. Pois é. É muito fácil eu sair daqui de uma cadeira giratória, não é verdade? Apresenta num programa de rádio.
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0: passar no mercado aí, fazer minha compra. Tô nem aí. Como é que chegou essa mercadoria até a minha mesa?
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0: Mas é através dos colonos que plantam, os caminhoneiros transportam para chegar até em nossas mesas. Parabéns aí, os colonos.
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0: pelo seu dia 25 de julho.

0: legal, gente. Pontualmente 8 horas na bela e linda cidade, coração do Vale, claro, lá em Brasília. Ah, você não participou ainda? 988380192. Eu quero ser, eu tô curioso pra saber o ganhador, a ganhadora. Se vai dividir com a gente o bolo da padaria Guine Pães e Lanches. Vai que a pessoa diz o seguinte: não. Não vou repartir. É verdade, pô, tudo pode acontecer, viu? 8 horas com mais um minuto. Vamos aqui no Pique da 97.9 FM nesta manhã de sábado. É, falando para os quatro cantos do planeta. Rosa Raizer da Lagoa, bom dia, Rosa. Oi, Ivone da Bateias, bom dia, Ivonete. A Ivone também com a gente na margem esquerda. Bom dia, Jorge Luiz dos Santos, do bairro Figueira. Pessoal do bairro Figueira, aquele abraço. Bom dia, Simone Vibe do Baú Baixo, Ilhota. Dircélia Almeida, bom dia, Dircélia Almeida. Dircélia da Silva Azevedo, das Águas Negras. Pessoal das Águas Negras, aquele abraço. Antônio, meu amigo Antônio Stiller, do bairro Margem Esquerda. Ana Rossi Gonzaga, bom dia pra você, Ana. Felipe Gabriel Gonzaga, Flávio Gonzaga do Macuco. Vem conversa, vem boatos, vem vozes da onde? Lá do Alto Baú, Ilhota, bom dia.
1: Poxa, meu querido, esse bolo seria um presente pra nós levar hoje no nosso ensaio, casamento hoje de tarde, nós vamos ensaiar pra entrar na igreja, esse bolo seria um grande presente pra nós levar pra compartilhar com os nossos amigos noivos, são 18 noivos, seria um presente maravilhoso.
0: É, seria, né? Mas eu não fiz o sorteio ainda. Viu, Joelma? Um abraço, querida. Rafaela, por gentileza, nome do meu neto, não é? É Montanari. É a Montanari, uma banda, né? Os Montanari, Montanari, acho que é. Grupo Montanari. Marcos Testoni, bom dia.

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Pessoal da Rua da Santinha, bom dia, bom dia. Quero mandar um abraço para os meus amigos, a Lucy, a Soleni e seu Osni, que coloca no sorteio. Se eu ganhar o bolo, vou dividir com o pessoal da rádio. É, quem não quer ganhar um bolo baixado pela manhã, né? Aqui, é, aqui eu tenho aqui, ó. A Heloísa também quer ganhar o bolo, né, velho? Terezinha Maria Schmidt com a gente, bom dia da Rua Turo Povo. Olha, você tem mais 6 minutos para participar. Nosso zap é o 988-3891-0192, né? Sete horas com mais 9 minutos, eu vou tomar uma aguinha, já já eu volto aqui, tá certo? Na 97.9 FM, fazendo uma verdadeira legião de amigos. Os atuais canta pra você, garota do baile, bom dia.

para participar do sorteio do bolo lá da padaria Guiri Pães e Lanches. Bom dia, Andréia Marasque, bom dia pra você, Andréia Marasque, é do Barracão. Pessoal do Barracão, aquele abraço, bom dia pra você, Andréia. Andréia Marasque. Maria Paulina da Coloninha. Maria Paulina, Paulina da Coloninha, é participando do sorteio, obrigado. A Sônia Regina Simão também com a gente. Colocar o nome do maridão. Rogério de Souza. Alaide Soares, bom dia, Alaide. Alaide Soares Ribeiro, Alto Gasparinho. A família Bergamo, aquele abraço. Meu amigo Eloy Bergamo, Dona Elza Bergamo. O Márcio, a Fabiana, a família Nicolete, família Rampelotti, família Bertoldi. Meu amigo Zé da Galinha também com a gente. Dona Elza, um abraço, querida. João dos Santos Soares, do Alto Gasparinho, também com a gente. Já, daqui a pouquinho, sorteio. Tem mais aqui com a gente, bom dia, Eroni Maria Pereira Chiram, da margem esquerda, participando do sorteio. Que você tenha um feliz e abençoado sábado, fique com Deus, você também, querida. A Eroni Maria Pereira Chiram, a Terezinha Vitorino, bom dia. Colocar o nome da filha no sorteio. Colocar o nome da minha filha e a neta no sorteio. Pois é, tem que mandar os nomes, né? Luiz Henrique do Oliveira, do bairro Santa Terezinha, aquele abraço.

É tempo esgotado, 8 horas com mais 14, mais 15 minutos agora. Olha, daqui a pouco o programa Contatos com a Cidade, com Léo Miglioli. Ele já chegou no camarim principal da emissora. Já vai se produzir com produtos importados. Para daqui a pouco apresentar o seu rádio, o Contatos com a Cidade. Brindes para vocês também participar, prêmios então, daqui a pouco. 8 horas 15 minutos, 8:15, os atuais canta para você, eu duvido que você não vai esperar o sorteio.

0: legal, gente. 8:19. Eu tenho mais zap aqui pra ver. Tereza Garcia. Bom dia pra você, Tereza Garcia.
1: Bom dia, bom final de semana. Eu, Tereza Garcia, da Mais Esquerda, participar do sorteio. E um beijo bem grande no coração de vocês.
0: Tá certo, um abraço, querida. Tereza Garcia, do bairro Margem Esquerda. A Luciana Vipa, do Baú Baixo Ilhota. Adriana Bauer da Silva. Bom dia, Adriana Bauer da Silva, Margem Esquerda. Nós da Luna Luma, trabalhando e ouvindo a rádio, a 97.9 FM. Quero participar do sorteio Luma Confecções. Pessoal da Luma Confecções, bom trabalho pra vocês aí, tá certo? E obrigado pela companhia. Bom dia pra você. Sérgio do bairro Santa Terezinha, bom dia pra você, Sérgio. Sérgio Isabel. Helena do bairro Figueira, bom dia pra você, Helena.
2: Eu quero participar do sorteio, dona Helena.
0: Pois não, querida. Eu tenho aqui, mandar um vídeo pra mim aqui, rapaz, mandar, deixa eu ver. Eu vou te dar, já vou entregar, né? É a Joelma, já mandou um vídeo pra nós aqui. Ela acompanhando a programação lá, rapaz.

0: É, tá certo. Acompanhando a programação da rádio, cantando a música aqui, né? Pessoal lá do baú, aquele abraço. Tá certo, então, 8:20. Vamos aqui, Maria Verônica Rainete de Souza. Bom dia pra você, Maria Verônica. Da onde ela está falando, será?
1: Bom dia. Eu queria participar do sorteio ali. Maria Verônica e o nome do meu esposo, José Luiz de Souza, também, tá? Bom do sábado.
0: Tá certo, um abraço pra você também, Maria Verônica Rainete de Souza. Pessoal ligado com a nossa programação nesta manhã de sábado. Daqui a pouco o programa Contatos com a Cidade. Pois é, eu acho que eu vou rodar os tamborins da emissora. Vou rodar os tamborins da emissora para ver a ganhadora. Olha, o bolo pega hoje até às 11 horas, hein? 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Sorteio não dá mais para o sorteio. Quem participou, participou.
2: Bom dia, amigo. Poderia colocar eu no sorteio? Sônia, meu marido Paulino. E a minha neta que está aqui em casa, Sara Bertoldi, aqui do bairro Colônia.
0: Para o sorteio já deu até as 8:15, né? É a Maria Verônica Rainete de Souza, é da rua Pedro Simão, da margem esquerda. Pessoal da margem esquerda, aquele abraço. Vamos agitar os tamboris da emissora aqui, vamos lá. Pois é, vamos ver aqui a ganhadora, é a ganhadora. Vai buscar hoje até as 11 horas da padaria Guine Pães e Lanches. É ganhador. Bairro Gasparinho. Odaí José Vanelli. Odaí José Vanelli, para sair nossa emissora, final do telefone 2365. Confere final do telefone 2365. 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

8:25, 8:25. 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

Olha, daqui a pouco o programa Contatos com a Cidade, com Léo Miglioli. 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

0: 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Oito horas com mais 28 minutos. Daqui a pouco o programa Contatos com a Cidade.
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8:30. Daqui a pouco o programa é Contatos com a Cidade, com Léo Melhor. Então, o ganhador do bolo é o Daí José Vanelli. Final do telefone 2365.

Volta, amiga, não tem mais tempo, 8:32. 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Quero mandar um abraço para o meu amigo Vital Coradini e a sua esposa Cláudia. Vital Coradini, sua esposa Cláudia ligada com a gente. Um abraço, obrigado pela companhia. 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

Pois é, gente amiga, vou deixando espaço para o Léo Miglioli, vem com o programa Contatos com a Cidade aqui nesta manhã de sábado, na programação da 97.9 FM. Eu volto no próximo sábado com mais edição do programa Vale a Pena Ouvir de Novo, aqui na programação da 97.9 FM, 70 anos fazendo parte de sua história.

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0: Alô, alô, minha gente querida!
1: Fala, Léo!
0: Oh, eu falo mesmo! Ó, oh, pode abrir a janela, pode espantar a preguiça, pode colocar o café no copo, porque na xícara já esfriou faz tempo, hein? E aumenta o volume do rádio. Tá começando Contatos com a Cidade. O programa que informa, que diverte, que faz companhia pra quem já tá trabalhando e também pra quem jurou que hoje ia dormir até mais tarde. Mas a esposa, o marido, o filho, o cachorro, o vizinho não deixaram. Sábado é aquele dia diferente, né? Tem gente que já tá lavando o carro só pra chover de tarde. Tem gente cortando a grama e descobrindo que ela cresce mais rápido do que o salário. Tem quem já foi pra feira cedinho. Pra você que tá indo pescar. E pra você que já saiu de casa dizendo, ah, vou ali rapidinho. E só vai voltar na hora do almoço, que eu sei. Até vai encontrar um, vai encontrar outro na estrada, vai parar, vai conversar.
2: Tu viu o que aconteceu com o filho do fulano?
0: É, pensa que eu não sei como é que funciona. Bom, e pra você que já pegou a estrada, tá no volante, tá no campo, tá no comércio, preparando aquele churrascão, ou simplesmente aproveitando a manhã, preparando aquela costela, fogo de chão, se for fazer, me convide, por favor. Seja muito bem-vindo ao Contatos com a Cidade de hoje, hein? Tem música boa, tem informação, tem a participação dos nossos ouvintes, tem um lindo relógio de pulso da Chait Relógios e Ótica que pode parar no seu braço. Aí pra isso você manda um WhatsApp aqui, ó, 479-8838-0192, 479-8838-0192, mas manda aquele áudiozinho bacana, aquele áudiozinho maroto de sábado. Ó, ajeita teu chimarrão, teu café ou pãozinho com manteiga, porque pelos próximos minutos a sua companhia é a melhor de todas aqui pra mim, tá? Tá no ar o Contatos com a Cidade. Notícia boa, música boa, risada boa. Ficam muito melhores quando são compartilhadas com você. Bom sábado, minha gente, vamos juntos fazer dessa manhã uma manhã especial. Hoje é dia do motorista, dia de São Cristóvão, dia da mulher negra, latina e caribenha, dia do escritor, dia de São Tiago Maior, dia da imigração alemã no Brasil, dia do colono, dia internacional do bem-estar judicial, dia mundial de prevenção do afogamento e dia nacional de Teresa de Benguela e da mulher negra. E olha, minha gente, hoje é um daqueles dias, né, que merecem ser comemorados de pé. Dia do colono, dia do motorista. Você de casa sabe o que essas duas profissões têm em comum? Elas fazem o nosso
3: Brasil
0: literalmente andar. O colono acorda quando muita gente ainda tá brigando com o despertador, hein? Enquanto alguns estão reclamando que o café esfriou, o colono já tirou o leite, já tratou os animaizinhos, enfrentou chuva, enfrentou frio, enfrentou calor e colocou a mão na terra, gente. É graças ao trabalho deles que o pão chega quentinho na padaria, que a salada aparece na nossa mesa e que o cafezinho, esse companheiro inseparável das nossas manhãs, existe. Aí depois entra em cena o motorista, aquele que encara quilômetros e mais quilômetros de estrada, enfrenta trânsito, buraco, chuva, neblina, motorista apressado e às vezes até o GPS que resolve mandar virar onde nem rua existe, né? Mas ele segue firme, porque sabe que tem uma missão: levar pessoas, alimentos, remédios, sonhos e esperança para todos os cantos. Na verdade, o motorista e o colono, eles formam uma dupla perfeita, né? Um planta, o outro transporta. Um produz, o outro faz chegar. Um alimenta o país e o outro conecta o país. A gente vive numa correria tão grande que muitas vezes esquecemos de agradecer. A gente esquece que antes do almoço chegar à nossa mesa, teve muito suor lá no campo. E antes daquele produto aparecer na prateleira da loja, do mercado, alguém passou horas atrás de um volante. Então hoje, o nosso carinho, o nosso respeito e a nossa gratidão vão para cada colono e para cada motorista. Vocês talvez não apareçam nas manchetes todos os dias, mas aparecem na vida de todos nós, porque sem vocês faltaria comida, faltariam produtos, faltaria movimento, faltaria vida. Eu vou dizer uma coisa, hein? Se tem alguém que entende de estrada é o motorista, se tem alguém que entende de estrada da vida é o colono. Um enfrenta o asfalto, o outro enfrenta a terra. Os dois conhecem o valor do trabalho duro e da esperança de um dia melhor. Parabéns a todos os colonos, a todos os motoristas, que Deus continue protegendo cada lavoura, cada caminhão, cada ônibus, cada carro, cada máquina e cada viagem. Que nunca falte força nas mãos de quem planta e sabedoria nas mãos de quem dirige. Hoje, os nossos parabéns, a nossa salva de palmas é para vocês, porque o alimento que nos fortalece e o caminho que nos conectam passam todos os dias pelo trabalho de vocês. Feliz dia do colono e feliz dia do motorista. Vocês não carregam apenas cargas ou cultivam apenas a terra, hein? Vocês carregam e cultivam o futuro de todos nós. Parabéns!

hoje, nesse dia 25 de julho. 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

0: para nossa receitinha de hoje. Papel e caneta na mão, anote aí. Nossa receita hoje, bolinho de carne à milanesa. Ingredientes: 500 gramas de carne de vaca moída, uma cebola batida, 4 fatias de pão de forma molhados em leite, sal a gosto, pimenta do reino, 1 ovo, farinha de rosca, farinha de trigo e óleo para fritar. Vou repetir os ingredientes, confere comigo. 500 gramas de carne de vaca moída, uma cebola batida, 4 fatias de pão de forma molhados em leite, sal a gosto, pimenta do reino, 1 ovo, farinha de rosca, farinha de trigo e óleo para fritar. Modo de preparo: misture a carne com o pão espremido, a cebola e os temperos. Forme bolinhos e passe-os na farinha de trigo, no ovo batido, com um pouco de água e na farinha de rosca. Frite em óleo abundante, escorra em papel toalha e sirva em seguida. Tá aí, bolinho de carne à milanesa, a nossa receita de hoje. Até a próxima, bom apetite!
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1: Alô, minha galera! Aqui quem fala é a cantora Mari Fernandes. Eu quero mandar um super abraço pra galera de Gaspar e Santa Catarina, ligadinhos aqui na Sentinela FM. Super beijo! Agora é MF no Belão!

0: Karen Fernandes.
1: Você vai ver.
0: Aqui na Sentinela FM. Ó, quero mandar um abraço lá pro meu amigo Mano. Alô, Mano, bom dia. Hoje encontrei o Mano e meu amigo Ciro pela manhã. E o Mano sabe o que ele tava fazendo? Tomando seu cappuccino com chantilly. Pensa num rapaz que tava bonito na fita.
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2: Eu não costumo beber bebida de álcool. Não que eu não goste, até apreceio algumas. O problema da bebida de álcool é que ela sobe pra cabeça. E pro baixinho o trajeto é curto. E a pessoa, quando pega a bebida, ela não mente, ela só fala a verdade. Ela me olhou no grão do zóio e me disse: eu tô bebendo pra ver se eu consigo te esquecer. E eu falei: pois eu tô bebendo pra ver se eu consigo lembrar quem tu é.
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1: E vamos agora a um contato importante com o Sargento Gil, do Corpo de Bombeiros Militar de Gaspar. Alô, Sargento, bom dia.
2: Olá, ouvintes do programa Contatos com a Cidade. Estamos chegando nesta manhã de sábado para trazer as informações dos atendimentos feitos pelo Corpo de Bombeiros Militar aqui no município de Gaspar. Bom dia, audiência. Bom dia, meu grande amigo Léo. Tudo certo por aí? Plantão do Bombeiro aí foi um plantão tranquilo, mas tivemos aí dois destaques. Vamos falar então das ocorrências. Tivemos um total aí de 6 ocorrências, 2 acidentes de trânsito, 3 atendimento pré-hospitalar e 1 incêndio. O primeiro destaque foi esse incêndio que ocorreu ontem por volta das 10h47. As guarnições deslocaram-se até a empresa Trilhos Deck, né? O popular Trilhos, aqui no bairro Coloninha. Ao chegar no local, foi constatado um princípio de incêndio na churrasqueira do estabelecimento, com chama já controlada por funcionários que utilizaram de mangueira de jardim para dar início ao combate. A área interna da churrasqueira apresentava bastante gordura depositada nas paredes internas, permanecendo ainda aquecida, porém sem risco de novos focos. O ambiente possuía pouca fumaça, houve danos internos que se estendia até a região da chaminé, devido ao calor intenso. As demais dependências não foram afetadas aí pelo fogo. Um dos funcionários que realizava esse combate, um homem de 43 anos, acabou aí se intoxicando pela fumaça. Ele foi atendido pela equipe do AS, nós, e recusou depois o encaminhamento ao hospital. Um eletricista da empresa permaneceu lá no local para fazer a avaliação dos danos elétricos naquela área. Um segundo destaque foi uma colisão ontem aqui no popular Trevo da Parole, por volta das 20h46. As guarnições deslocaram-se para essa colisão envolvendo uma moto e um Fiat Palio. O condutor desse Fiat Palio, um masculino de 30 anos, encontrava-se deambulando na cena, orientado, sem lesões aparentes. Já o condutor da moto, Honda Bis, placas padrão Mercosul, masculino de 18 anos, encontrava-se em decúbito dorsal no gramado, em um dos canteiros centrais, consciente, orientado, com sinais vitais estáveis, apresentava suspeita de fratura no tornozelo esquerdo, contusão nos dois joelhos e no cotovelo esquerdo, e referia dor no pescoço. Ele foi protocolado e conduzido ao Hospital Santo Antônio de Gaspar para avaliação médica. A PM esteve no local controlando o trânsito e fazendo as ações de sua competência. Esses foram os únicos dois destaques. A todos, um final de semana maravilhoso, repleto das bênçãos de Deus, e até segunda-feira, querendo nosso Deus. Forte abraço a todos.
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0: Pessoal, hoje é sábado, sabadão, dia 25 de julho de 2026. Eu sou a Suzy Luiz e tô chegando com as previsões astrais para esse sábado, 25 de julho. Quem nasce no dia 25 de julho? Quem nasce no dia 25 de julho é do signo de Leão com a personalidade do signo de Gêmeos. São pessoas que se destacam pela inteligência que é acima da média, facilidade para fazer amigos, grande vocação para comunicação. Tudo de bom para você que faz aniversário hoje, 25 de julho. Áries, Touro e Gêmeos. Oi, Áries, bom sábado. Nascidos de 21 de março a 20 de abril. Áries, use a sua criatividade porque coisas legais para fazer estão para acontecer. Encontro com amigos e quem tá só pode conhecer alguém legal. Na união é fase carinhosa. Cor para hoje é o rosa, números da sorte 06, 15 e 51. Touro, nascidos de 21 de abril a 20 de maio, Touro trabalha em equipe e vai ser proveitoso. Você vai ter disciplina para os compromissos. Se estiver livre, atenção às pessoas à sua volta. Desabafe com alguém de confiança. Cor para você cinza, números da sorte 79, 06 e 26. Gêmeos, nascidos de 21 de maio a 20 de junho, Gêmeos, você vai encarar esse dia e realizar tudo com sensação de dever cumprido. Cuidado com fofocas, não deixe preocupações do dia a dia causarem tensões para você. A cor para hoje é o preto e os números da sorte 35, 26 e 53. Eu já volto e falo com Câncer, Leão e Virgem em mais um bloco de previsões.
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0: 9:33, e aí você curtindo The Who, Bob Riley. Alô pro meu amigo Paulo Sérgio da margem esquerda, alô Paulo, bom dia. Também na margem esquerda meu amigo Antônio Stiller, alô Antônio. Ô seu Pedro, querido, bom dia.
1: Bom dia, meu amigo Léo.
0: Bom dia.
1: Me coloca aí nesse sorteio desse relógio de pulso da relojaria e ótica Scheidt.
0: Claro.
1: Pedro Nicoletti, do bairro Margem Esquerda. Obrigado, abraço, meu querido.
0: Valeu.
1: Tudo de bom aí, um abençoado final de semana para nós todos.
0: Amém. Alô pra Carla Denise Dickmann, lá do Gasparinho, da Rua da Santinha. Alô pra Iri, Shell e o Dedeco e o meu amigo Léo e a Bruna. Alô pra Ivonete Amaral, lá de Ilhota. A Maísa Vipel de Amorim. Oi, Sônia, bom dia.
2: Bom dia, Léo.
0: Bom dia.
2: Senti saudades.
0: Opa, tô de volta.
2: O Gil faz um excelente programa também, mas cada um tem seu jeitinho, seu estilo.
0: É verdade.
2: Você é você, né?
0: Cada um é cada um.
2: Você está bem, voltou.
0: Obrigado.
2: Coloca eu no sorteio, meu marido Paulino e a minha neta que está aqui em casa, Sara Bertoldi.
0: Claro.
2: É a namoradinha do meu neto que mora aqui.
0: Certo, certo.
2: Coloca nesse sorteio aí, tá?
0: Beleza.
2: Bom?
0: Beleza.
2: Um abraço e muito obrigado.
0: Valeu, querida. Obrigado, Sônia. Alô pro meu amigo Saci, lá do posto do Julinho. Léo, manda uma música aí pra minha esposa Lucimara, a minha neta Gabriela e o Rafael e também a minha filha Bárbara e o Vinícius. Também pro Anderson. Quero participar do sorteio. Valeu, Saci. Um forte abraço. Alô pro Hamilton Amaral, também ligadinho com a gente. A Luciana Vipa de Amorim, na margem esquerda. Dona Rosa Reiser, lá na Lagoa. Oi, Dona Rosa, bom dia. Ô, Léo, eu sou a Ironi Chiran. Quero participar do sorteio. Que você, Léo, tenha um feliz abençoado sábado. Você talvez não se lembre de mim, mas há pouco tempo cruzei com você e a sua mãe. E mais, eu acho que era ou o meu filho ou a minha filha no mercado. Beijos, fica com Deus. Oi, Ironi, querida, eu lembro sim, lembro sim. Lembro vagamente, mas eu lembro. Eu tenho uma situação engraçada, na quinta-feira que eu não estive aqui apresentando o Contato com a Cidade, eu estava no hospital de Azambuja conversando com o meu médico, né? E passou um enfermeiro do qual havia cuidado de mim durante o período que eu estava internado, né? E eu com certeza me lembrei do nome das pessoas que estavam lá me ajudando, me auxiliando naquele momento. E aí ele passou por mim, eu falei, Samuel. Ele olhou pra mim com uma cara, pá, cara, quem é tu, né? Eu disse, não, fica tranquilo. Falei bem assim pra ele, tu não vai lembrar de mim, mas tá tudo certo. A gente não esquece de quem cuida da gente. Ele, pô, cara, é tanta gente. Ele falou, eu disse, ah, não tem problema, cara, fica tranquilo. Só quero te agradecer mesmo. Ele me cumprimentou, meio emocionado, assim. Eu falei, cara, brigadão, tá? Ele disse, pô, cara, que legal ouvir isso. Ele disse... Cara, é uma profissão que a gente tem que admirar, que a gente tem que ter um cuidado, tem que ter um zelo por esse pessoal da enfermagem, hein? Que vão lá todos os dias, dedicam a sua vida a cuidar dos outros. Alô pra Heloísa Lana, sobre a reflexão que eu fiz aqui sobre os colonos e os caminhoneiros, né? Os motoristas em si. Léo, bom dia, Léo, linda reflexão, obrigado. Alô pra Dorlisa Nela, Léo, um sábado abençoado, parabéns para todos os motoristas e todos os colonos deste país. Também quero participar do sorteio aqui, a Dorlisa Nela. A Juliana Koenig e a Sara também estão ligadinhas com a gente. Ó, vou trazer aqui, ó, Ralph Eduardo Costa.

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1: Mais um bloco de previsões para esse sabadão. Bom final de semana para você, Câncer, Leão e Virgem. Oi, Câncer, nascidos de 21 de junho a 21 de julho. Câncer, um bom momento hoje para você refletir sobre a sua vida profissional. É possível que uma amizade especial se transforme em paixão. Ouse e inove. A cor para você é o vermelho, número da sorte 630990. Leão, nascidos de 22 de julho a 22 de agosto. Leão, você vai ter facilidade para se entender com colegas e pode fazer parcerias vantajosas. Ótimo dia para definir metas e um negócio na sociedade. A cor para você é o azul, números da sorte 46, 64 e 10. Virgem, nascidos de 23 de agosto a 22 de setembro, Virgem estimule a cooperação e lidere um grupo para realizar ideias inovadoras que você já tinha. No amor, revele o que sente, a paixão por um amigo pode crescer. Cor para hoje, prata, números da sorte 74, 65 e 22. Eu já volto e falo com Libra, Escorpião e Sagitário em mais um bloco de previsões para esse sábado.
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1: E vamos agora falar de esporte. Aí vem ele, Miguel Vilvoc. É com você, Mica.
2: Muito bom dia para você, Léo Miglioli. Bom dia para você que acompanha o programa Contatos com a Cidade nesta manhã de sábado aqui na 97.9 FM, trazendo informações da Série A que hoje inicia a 20ª rodada, ou a primeira do retorno. Às 18h30, o Atlético Paranaense recebe o Internacional. No mesmo horário, na Vila Belmiro, tem Santos e Chapecoense. Também hoje, mais 20h30, São Januário tem Vasco da Gama e Mirassol. Amanhã, às 16h, na capital mineira, o Cruzeiro recebe o Botafogo. Enquanto que na Fonte Nova, o Bahia recebe o Corinthians. 18h30 de amanhã, lá em Bragança Paulista, tem Bragantino e Coritiba. Na capital gaúcha, tem Grêmio e Fluminense. No Maracanã tem Flamengo e São Paulo. Também domingo às 19h30, o Remo lá do Belém do Pará recebe o Vitória da Bahia, enquanto que no Allianz Parque em São Paulo, Palmeiras recebe o Atlético Mineiro. Pela Série B do Campeonato Nacional, também 20ª rodada, ou a primeira do retorno. Amanhã, 16h, tem São Bernardo e Ceará, Criciúma e Náutico. 18h30 de amanhã, tem América e Goiás, Londrina e Novo Horizontino. 19h30, segunda-feira, Atlético Goianiense e Operário, Sport Recife e Cuiabá, CRB e Vila Nova. Terça-feira, Ponte Preta e Atlético lá de Minas Gerais. Pela Série C do Campeonato Nacional, é a 15ª rodada. Hoje, às 17h, tem Ferroviária e Maranhão, Santa Cruz e Figueirense. 18h30, tem Confiança e Itabaiana. 19h, Volta Redonda e Anápolis. Amanhã, às 16h, tem Brusque e Ituano, Ipiranga e Barra de Balneário Camboriú. 18h30 amanhã, Caxias e Botafogo da Paraíba. 20h30, tem Amazonas e Paysandu. Segunda-feira, fecha a rodada, 20h, Guarani, Inter de Limeira, Floresta e Maringá. 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As informações para vocês nesta manhã de sábado. Eu volto a falar de esporte na segunda-feira, no Jornal da 97.9 FM. Até lá.
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6: Mais um bloco de previsões para esse sabadão. Bom final de semana. Libra, Escorpião e Sagitário. Libra, nascidos de 23 de setembro a 22 de outubro. Libra, os astros desejam você ainda mais emotivo e sensível. Confie na sua intuição. Você vai ter prazer em ajudar alguém. Sucesso hoje na conquista. Abra ao amor. A cor para você é o dourado. Números da sorte 21, 03 e 39. Escorpião, nascidos de 23 de outubro a 21 de novembro. Escorpião, a lua incentiva você a dar uma geral no que você não usa mais. Vai ser fácil se desapegar. Você pode querer cortar laços superficiais hoje. A cor para você aumenta, números da sorte 13, 22 e 49. Sagitário, nascidos de 22 de novembro a 21 de dezembro. Sagitário, se rolar algum atrito, alguns laços vão ficar mais fortes e outros vão ser cortados. Bom momento para iniciar algum curso, hein? A cor para você é o amarelo, números da sorte 95, 50 e 32. Eu já volto com o último bloco de previsões nesse sábado e falo com Capricórnio, Aquário e Peixes.
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1: Valeu, Gil. Obrigado pelas informações. Agora, 10 horas em ponto.
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0: Sábado, Capricórnio, Aquário e Peixes. Capricórnio, nascidos de 22 de dezembro a 20 de janeiro, o astral é favorável, Capricórnio, para os seus estudos. Você pode contar com o apoio dos amigos. No amor, pode descobrir afinidades com alguém especial. E 9, a cor para hoje é o verde, números da sorte 36, 96 e 51. Aquário, nascidos de 21 de janeiro a 19 de fevereiro. Aquário, você pode se aproximar de colegas com interesses parecidos com os seus. Paixão por amigos vai ser difícil de disfarçar. A cor para você é o lilás, números da sorte 619707. E para fechar as previsões para esse sábado, Peixes, nascidos de 20 de fevereiro a 20 de março. Peixes, no trabalho vai ser fácil mostrar o seu potencial. Só evite bater de frente com autoridades. Busque apoio para suas metas. Cuidado com mentiras e fofocas. Cor para você, cinza, números da sorte 80, 08 e 89. Na segunda tem mais previsões astrais por aqui. Bom final de semana para você e até lá.
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você tá curtindo Vamos à La Playa, e eu vou atender aqui, ó, o pedido da Anitta. Léo, hoje o Valdir tá de aniversário, 61 anos. Alô, Valdir! Parabéns, meu querido. Felicidades, muitos anos de vida. E o Valdir agora quer casar de novo.

0: sempre.
1: Tá aí, terceira dimensão, padre. Essa vai lá pro Oswaldir, hein? E olha, agora eu vou atender a minha amiga Oswaldina Rangel. Léo, parabéns aos motoristas e aos colonos. Que Deus os abençoe e proteja sempre. E ela pediu a música Foi Deus Quem Fez Você.

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0: Vamos lá, 10 horas, 19 minutos. Oi, dona Cláudia, bom dia.
1: Bom dia, Léo.
0: Bom dia.
1: Léo, meus parabéns, a homenagem que você fez pro Colônia, pros caminhoneiros.
0: Valeu.
1: Muito bonita, tá? Parabéns pra você.
0: Obrigado.
1: E bota uma música aí dos caminhoneiros.
0: Opa.
1: Os caminhoneiros aí, tá? Os colonos. Bota uma música aí. Bem sertanejo pra eles, que eles gostam de caminhoneiro.
0: Deixa comigo, tá, deixa comigo.
1: Um abraço pra ti, um bom fim de semana, Léo.
0: Valeu, dona Cláudia, um abraço, querida. Meu amigo Marcelino, da Itupava Central. Léo, aqui é o Marcelino. Toca aí, Raul Seixas. E sábado passado deu maior quebra-pau aqui em casa. Ai! Porque eu não ganhei o relógio de pulso e cheguei tarde de novo em casa. Ai, ai, ai. Aí fica difícil, Marcelino. Aquele abraço, meu querido. Oi, Joelma, bom dia.
2: Bom dia, meu querido. Tudo bem? Aqui é a Joelma do Alto Baú.
0: Aí sim.
2: Gostaria de participar desse sorteio para dar esse lindo relógio para meu esposo Adriano, que está de aniversário dia 8 de agosto.
0: Opa.
2: Ou para o meu querido pai, meu herói José, que aí mora em Rodeio.
0: Olha aí.
2: E que todos tenham uma boa sorte. Uhul! Toca um flashback das antigas para nós ouvir aqui, meu amigo.
0: Deixa comigo.
2: Abraço! E desejo também para o meu amigo Charles, que está aqui em casa conosco.
0: Aí sim! Alô, alô, Joelma! Ó, aí sim, ó. Aí é um sabadão especial, hein? Valeu, Joelma, querida! Um abração, viu? Ó, seu papai é lá de Rodeio, meu pai também é de Rodeio. Alô pra Cida Dias, lá na margem esquerda. Oi, Cida, bom dia. Oi, Jô. Jô?
3: Bom dia, Léo.
0: Bom dia.
3: Jô aqui do Gasparinho. Eu quero participar aí dos sorteios.
0: Beleza.
3: E quero mandar um abraço aí para todos os ouvintes da Rádio Sentinela. E quero escutar uma música do Milionário e José Rico oferecendo para o meu pai, Cláudio Lana.
0: Aí sim.
3: Abraço, Léo. Coloca eu aí no sorteio.
0: Valeu, João. Um abraço, querida. Meu amigo Nica.
4: Bom dia, Léo. Bom dia, ouvintes.
0: Bom dia.
4: Como é que tá?
0: Tudo certo?
4: Ô, Léo, liguei agora o rádio, cara. Eu tinha saído. Se não tocou ainda, toca aí o shot do caminhoneiro.
0: Opa.
4: Mas se tocou já, beleza. Obrigado. Deixa a todos.
0: Ainda não, mas vai agora. Os filhos do Rio Grande chegam agora com o shot do caminhoneiro.

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1: 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Eu volto com você, Léo.
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0: Vamos lá, faltando 20 minutos para as 11 horas da matina. Oi, Lígia.
1: Bom dia, Léo. Olha o Atos ali, Lígia Andrietti.
0: Ô Lígia, Léo, quero parabenizar o meu compadre pelo Dia dos Caminhoneiros, Marcelo de Souza, e para o meu cunhado, que é colono, o Fernando Tai. Quem parabeniza é a Lígia Andrietti. Alô, Lígia! Alô, pra dona Rosa, Elizabeth Russi, ligadinha com a gente, a Nilce Moratelli. Oi, Nilce, bom dia! Alô, pra Isolete da Silva. Oi, Isolete. Léo, quero parabenizar todos os colonos e aos motoristas do nosso Brasil. O que seria de nós sem eles? Um abraço pra você. Alô, pra Silvana Vipel, o Cauê e o Sidney. A Terezinha Maria Schmidt, ligadinha com a gente. A Terezinha Capestrano.
2: Bom dia, Léo.
0: Bom dia.
2: Que é a Terezinha Capestrano, gostaria de participar do sorteio do relógio.
0: Beleza.
2: Um bom fim de semana e um abraço.
0: Valeu, querida. Oi, Romilda. Oi.
3: Tá certo, um abraço pra você também, Maria Verônica.
0: Era na época do Mica ainda. Alô pra Márcia Girardi. Oi, Márcia, bom dia pro Miguel também. A Luzia Isabel Vipel, o William e a Amanda, hein? Também meu amigo Nelson. Oi, Vanir.
4: Bom dia, Léo,
0: Ivanir Borges,
4: Terezinha. Quero participar do sorteio. E quero oferecer a próxima música da programação pro meu marido Edir.
0: Tá certo, alô Ivanir, alô Edir. Bom dia pro Eduardo e a dona Bernadette de Mendonça, lá do bairro 7. Um grande abraço, meus amigos. A dona André Goulart, oi, dona André.
5: Oi, Léo.
0: Oi,
5: aqui é a Lilia da margem esquerda e eu queria participar do sorteio do relógio.
0: Aí sim, hein? Aí sim, hein? Alô pra Rosane Bruno da Silva e José Carlos. Oi, Tere.
6: Oi, Léo, bom dia. Tere França do Alto Gasparinho. Quero participar do sorteio deste relógio pra não perder a hora.
0: É bom, é bom.
6: Toca uma música com Lauana Prado. Beijo.
0: Opa.
6: Ótimo final de semana pra todos nós.
0: Valeu, valeu, valeu, Tere. Um abraço, querida. Aqui também pra dona Maria Dalci, ligadinhos com a gente. Ah, olha aqui, ó. A Joelma botou os homens pra trabalhar, hein? Léo, olha aí, ó. Tão fazendo um banheiro pros homens pro dia do nosso casamento, dia 15 de agosto. E mandou aqui até as fotos das alianças. Que isso! Será que vai ficar boa a patente, ô Joelma? Sábado de manhã, né? Vocês vêem, né? Eles trabalharam a semana toda. Aí sábado de manhã ele pensa assim, vou descansar um pouquinho. Joelma, de certo, já acordou. Não esquece, tu me prometeu, tem que fazer aquele banheiro, porque o dia 15 tá chegando, daqui a pouco tu fica enrolando e aquele banheiro não sai. Aí ele foi lá, vai pagar uma carne pro Charles. Ó, me ajuda lá que eu tenho que fazer um banheiro, porque senão minha mulher vai botar pra dormir fora de casa. Pelo menos tem um banheiro, tem onde dormir, né? Dá até de pôr um sofazinho ali, hein? Alô pra Isolete da Silva, Léo, manda uma música lá pros colonos, é a Lete aqui do Poço Grande. A Maria Otília Trainote da Costa, do Gaspar Grande, bom dia. Seu Henrique.
7: Bom dia, Léo, quero participar do sorteio. Henrique Schmidt, bota Lucinda Grosselli.
0: Deixa
7: bom
0: comigo.
7: Final de semana, um abraço pro amigo.
0: Valeu, seu Henrique. Alô pra dona Elvia de Pinho, lá da Pedro Simon. A Rita Pagno, oi Rita. Um abraço pra comadre Márcia, Rita, Carol. Alô pra Mafaldina de Ávila, na margem esquerda. E a Luzia da Conceição tá por aqui também. Alô pra Sueli Bittencourt, lá do Arraial. Deixa eu ver quem mais tá comigo aqui.
8: Bom dia, Léo. Bom dia. Maravilhoso, sábado maravilhoso para nós todos.
0: Verdade.
8: Sou Roseli Villanova, do bairro Lagoa.
0: Aham.
8: Quero participar do sorteio.
0: Beleza.
8: Bota uma música aí, toca uma música aí pra gente, que aí na Rádio Sentinela só tem música boa.
0: Ô, maravilha.
8: E programa também.
0: Beleza.
8: Um ótimo fim de semana.
0: Valeu, querida. Eu vou fazer o seguinte, hein? Foi pedido aqui pra eu trazer Lauana Prado, né? Pedido da TV França. Tá aí.

Luana Prado. Sucesso aqui na Sentinela. Alô pro meu amigo Dedeco. Ô Dedeco, bom dia. Bom dia pra Ivone Deschamps também, lá na margem esquerda.

É, gente, e os incêndios estão tomando conta lá na Espanha e na França, né? Seca, calor e ventos acima de 50 km por hora agravam as queimadas que atingem áreas populosas da Espanha e da França. Mais de 270 mil pessoas foram evacuadas devido a incêndios florestais no sudoeste da França e perto da capital da Espanha. É considerado o pior incêndio da história naquela área, anunciou o presidente regional, de acordo com a AFP. Bombeiros lutam na Espanha para impedir, né, que os diferentes focos de incêndio convergissem. O medo é que o fogo na região de Madrid já queimou cerca de 6 mil hectares e outro na província vizinha de Castela e Leão, com cerca de 9 mil hectares devastados, misturem-se, que vai dar muito mais trabalho aí para poder contê-lo. E a Guarda Civil prendeu uma pessoa e investigava outra como possíveis autores do incêndio.

0: E olha, ontem à noite um motorista de aplicativo acionou a polícia militar após um passageiro se recusar a pagar a corrida em Blumenau. O caso foi lá por volta das 7h14 da noite, no bairro Passo Manso. De acordo com a PM, um jovem de 18 anos embarcou em Rio dos Cedros com destino a Blumenau. Quando chegou no endereço, ele desceu do veículo, entrou na residência e não voltou para pagar o valor da viagem. Os policiais realizaram buscas nas proximidades, localizaram o suspeito escondido entre o muro e a edificação do imóvel, na tentativa de evitar a abordagem. Diante da situação, o jovem foi preso em flagrante por estelionato e encaminhado à central da Polícia Civil, onde foram realizados procedimentos legais. Aí não dá, né? O cara vem lá de Rio dos Cedros até Blumenau e o cara quer se esconder. Ah, rapaz, aí não dá, né? Léo, amanhã é dia da avó e também o bisneto da minha mãe, filho da Leandra, minha sobrinha, está completando 5 anos. Desejamos a eles parabéns e muita saúde. Um abraço a toda a família Goulart. Oi, dona Maria, bom dia.
1: Bom dia, tudo bem?
0: Tudo certo.
1: Se vestir, gostaria de participar do sorteio.
0: Beleza.
1: Em nome do seu José também.
0: Claro. Obrigada. Um abraço, dona Maria, tudo de bom para você, querida.

Mato Grosso e Matias e Leonardo, Falso Juramento. E agora aí, você tá curtindo Roxette Dangerous. Porém, nós já estamos chegando aí no final do nosso programa. Abraço pra minha amiga Ivone Miranda Bernes. Oi, Ivone, bom dia. E vamos lá, vou fazer o sorteio por aqui, hein? Vamos ver quem leva pra casa hoje o lindo relógio de pulso da Shight Relógios e Ótica. Abraço, meu amigo Marquinho. Meu amigo Marlo, meu amigo Xande. Toda a família Shight. Um abraço caloroso pra vocês. E, gente, amanhã. É um dia muito especial também.

Amanhã é dia dos avós, gente. E sabe quando a gente é criança e acha que avó e avô, eles vão estar com a gente pra sempre? Porque eles têm um jeitinho de fazer o mundo parecer diferente pra gente quando é que somos crianças, né? Sempre tem um docinho escondido, um café passado na hora, um abraço que cura, às vezes, muita tristeza e aquele conselho que na época a gente não dá muita importância, mas às vezes a gente para pra pensar e hoje faz todo sentido, né? Os avós são um pedacinho de Deus na Terra, na minha opinião, né? São eles que contam histórias pra gente, que nos ensinam valores, rezam pela família em silêncio e amam de um jeito que não pede nada em troca. Infelizmente, nem todos nós ainda temos esse privilégio. Eu mesmo já não tenho mais a minha nona e o meu nono, como eu carinhosamente chamava, e a saudade, bom, a saudade, ela é uma visita que nunca avisa quando vai chegar, né? Às vezes ela vem no cheiro, às vezes ela vem numa música antiga. Eu, por exemplo, sempre que escuto As Mocinhas da Cidade, lembro da minha nona, porque ela gostava muito dessa música. Às vezes numa receita de família, né? Ou até num jeitinho de falar que só os nossos avós tinham. A verdade é que quem parte nunca leva o amor embora. O amor fica aqui, né? Fica nas lembranças, fica nos ensinamentos, fica nas histórias que a gente conta e até nas manias que, vamos lá, né? Sem perceber, muitos herdamos deles, né? Então, se você ainda tem o seu avô ou a sua avó por perto, faça um favor a você mesmo. Abrace, abrace forte. Ligue, vá fazer uma visita. Ah, mas mora longe? Vá. Senta para tomar um cafezinho sem olhar para o relógio, sem mexer no celular. E escuta aquela história que eles já contaram mais de 1000 vezes. Porque vai chegar um dia que você vai dar tudo para ouvir pela 11ª, pela 1000ª vez. E para quem, como eu, sente saudade, que o coração encontre, né, conforto nas boas lembranças, porque os avós, eles nunca vão embora. Eles continuam vivendo dentro de cada um de nós. Cada gesto de carinho, cada oração, cada valor que eles nos ensinaram e deixaram pra gente. Um feliz dia dos avós a todos aqueles que ainda podem celebrar esse amor de perto. E um abraço cheio de saudade e gratidão para quem hoje olha para o céu e sorri, lembrando de um avô ou de uma avó que deixou um legado de amor eterno. E a você, vó, a você, vô, que além de ser vó e vó, muitas vezes é pai, é mãe. Parabéns pra você também. Felicidades no dia de amanhã. Amanhã o dia é todinho de vocês. Aproveite, curtam bastante. E ó, gente, dia das mães, dia dos pais é legal, mas se você tem o seu avô e sua avó por perto, comemore o dia de amanhã também, porque é um dia muito importante. Não esqueça que se não fosse eles, vocês também não estariam aí. Se eles não tivessem criado os seus pais, você também não estaria nesse mundão. Eles também forneceram e te deram o dom da vida, tá bom? Gente, tenho aqui já o nome e é uma ganhadora, hein? Que leva pra casa o relógio de pulso da Chait Relógios e Ótica é a Cida Dias. Alô, Cida, parabéns! Parabéns, Cida, você é a ganhadora de hoje. Eu deixo aqui a última música de hoje, Felipe Araújo, Casa de Vó. Tchau, gente, abraço, beijo no coração.

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7: Olá, comunidade gasparense, tudo bem? Iniciando mais um Gaspar em Foco aqui pela Rádio Sentinela, em nosso canal no YouTube e no Instagram, trazendo pessoas importantes da história, da política, pessoas que fazem acontecer, pessoas que amam a cidade de Gaspar. E hoje temos uma das pessoas que tem o reconhecimento popular, o ex-prefeito Adilson Luiz Schmidt, médico veterinário, talvez o mais experiente da nossa região em atuação aqui em Gaspar, já há muitos anos, e com o coração sempre fervendo, né, Adilson, de amor pela nossa cidade de Gaspar. Muito bem-vindo, obrigado por aceitar nosso convite.
8: Agradeço, Santiago, primeiro é um prazer vir aqui na Sentinela, no podcast Gaspar em Foco, comentar o Léo Miglioli também, que está na técnica, isso é importante. Porque sempre tem que ter a parceria, né? Eu acho que essa é a palavra fundamental e necessária para que as coisas deem certo. E a Rádio Sentinela está aí completando 70 anos, então isso é um marco para a cidade de Gaspar. E sempre que eu vou a Florianópolis e quando consigo conversar com o JB Teles, ele sempre lembra da rádio, que era a Rádio Clube, e muito bem fala do Bem-vindo Miglioli, o pai do Léo, e que é o idealizador aqui da Rádio Sentinela do Vale. Então está na frente dos negócios e puxando sempre o nome da Sentinela para frente. Quando ele dizia que ia trocar para a rádio de AM para FM, ele disse: mas tá certo, Adilson, é a modernidade, mas acima de tudo é a necessidade. Ou você se adapta às leis e às exigências, ou você sai do mercado, você sai de moda. Eu acho que a Sentinela está de parabéns pela coragem de investir e trazer sempre novidades e atrações, porque a comunicação é fundamental. Acho que isso, nesses quase 30 anos que eu tenho de vida pública, 36 de formado, mas 30 de vida pública, que completo ano que vem com o prefeito Nadim, que me deu a chance. Então, são 30 anos que eu tenho muito orgulho de ter nascido em Gaspar, de ser Gaspar, mas também de ter podido contribuir um pouco com essa cidade.
7: Que legal, Adilson, aí tu sabes que 70 anos a Sentinela, então é uma história, né?
8: Sim. E tem um fato importante, Santiago.
7: Opa!
8: Porque quando a tragédia que eu presenciei, vivenciei de 2008, a Rádio Sentinela foi fundamental para que ela desse a comunicação com as pessoas, com os bairros, com as localidades. Por quê? As antenas de celular, elas têm uma bateria, elas vivem de energia, mas tinham as baterias. Isso tudo foi caindo, no bom sentido, foi encerrando, não tinha mais carga. E não tinha mais acesso para Gaspar. E através da Rádio Sentinela nós conseguimos ter comunicação e recados também das necessidades que as pessoas tinham, porque foi um momento muito difícil. Hoje se fala muito em El Niño. Na época não era El Niño, na época foi uma questão assim de excesso de chuva. Durante mais de 100 dias a terra ficou encharcada, houveram escorregamentos, houveram desabamentos, houveram mortes, e a gente ficou meio atordoado, sem saber para onde correr, e nós ficamos sem ligação. Todo o processo vinha por Brusque. Então,

0: nós tivemos que tirar a missa do ar no sábado à noite para informar que as pessoas tinham que voltar para casa, porque pelo Gasparim, pela frente, não passava mais. Tamanha quantidade de chuvas que se abateram na região de Gaspar entre 19:30 e 21 horas. Foi uma coisa assim que ninguém imaginava. Alguém imaginava que na rodovia, se ouvir a entrada do hotel Fazenda, deu 1 metro de água sobre o asfalto? Isso nós presenciamos. Então, isso, quem vivenciou isso em 2008, como nós, são 18 anos que se passaram, mas está na mente. Eu estive no próprio município de Ilhota, sobrevoei de helicóptero, fui após 2 anos lá ver, e agora voltei a almoçar domingo lá na região, que é o Bem Caipira, que foi muito atingido. Eles levaram quase 3 anos para voltar à atividade. Eles criavam truta e foram obrigados a abrir mão, tamanho prejuízo que eles tiveram.
1: Meu Deus.
0: Então, isso aí.
1: Ô Adilson, tu sabes que tu teve um feito que talvez não venha se repetir nos próximos anos, e destaca a força do teu trabalho. Um secretário de agricultura, a gente sabe, depois que aconteceu, que fecharam a Secretaria de Agricultura e tudo mais, mas tu foi secretário de agricultura, uma secretaria pequena, com uma equipe pequena, comparando com a educação, com saúde, com infraestrutura, planejamento, orçamento pequeno, e tu conseguiu, com a força do teu trabalho, se eleger prefeito da cidade, né? Tu concorreu em 2000 e foi terceiro colocado, o quarto colocado, uma surpresa para quarto colocado, 2 ex-prefeitos, o Zucchi, e tu foi quarto colocado naquele momento, mas com uma votação expressiva para um secretário de agricultura. É para se destacar isso, sabe? Porque uma secretaria com poucos funcionários, com pouco orçamento, e tu conseguisse ser um ponto alto daquele governo, então, do então prefeito Nadinho. Eu queria que tu falasse um pouquinho desse teu trabalho nesse período dos anos 2000.
0: E até vale o registro que o convite, até a Fabiana, filha do seu Nadinho, está escrevendo um livro, que o Nadinho estaria completando 90 anos. E esse livro, ela chamou várias pessoas que trabalharam com o Nadinho, que colaboraram com ele, que foram amigos dele, que viveram com ele muitos anos, que conviveram com ele muitos anos. Tanto que até o próprio governador Paulo Afonso vai dar o depoimento, isso é muito importante. Mas tudo foi graças, essa é a primeira dona Miriam. Porque foi a dona Miriam que levou o meu nome para o seu Nadinho, uma noite aqui na casa dele, e aí, em função da amizade que nós tínhamos com a família, com a filha do seu Nadinho, minha Lela, né? Casada com o Juga, que é meu amigo de escola. A gente tinha usado foto. Isso foi importante, por quê? Porque daí com isso, ela disse, por que não convidar o filho do Cuca? Meu pai era Balvendu, meu apelido era Cuca Schmidt. E o seu Nadinho, deitado na cama, o Bernardo ao lado dele, o Bernardo com 7, 8 anos, disse para ele trazer o currículo, entregar para o seu Laércio Moritz. Ela falou, ó, faz o currículo e entrega amanhã. Mas eu tinha, na época, 27 anos. Então, eu era jovem, estava formado há menos de 4 anos, 29 anos, como eu estava dizendo. E com isso, eu levei, então, o currículo e fiquei na expectativa. Conversei com as pessoas. Mas o fato da secretaria me dar essa oportunidade, mas eu quero também que registrar que o senhor Nadinho foi também. Ele deu carta branca. E deu todo o suporte, deu apoio. Tudo que ele dizia, que o que precisava, maquinário, ele foi atrás. Nós começamos sem nenhum trator de pneus, e quando terminamos o mandato, tínhamos 3 no governo Sonadinho. Na escavadeira, a dragline para limpeza do Ribeirão, a gente está assim, até eu me emociono, porque o Sonadinho é uma pessoa que marcou a minha vida. E o Sonadinho deu chance de eu colocar em prática o meu conhecimento. E também os funcionários, porque sem a equipe lá também não era tão grande assim, mas eles eram aguerridos. Acho que a palavra maior é essa, assim, Santiago. E a Secretaria de Agricultura, ela é fácil de tocar, com certeza, desde que você não prometa, como você dizia, o que não pode fazer. Mas também investir em curso, em capacitação, em atendimentos e trazer novidades. Nós temos muitas coisas boas para Gaspar e fomos destaque. Nós tivemos mais de 10 capas da revista da IPAG, então, na época editada. Caramba. Trazendo as e programas do Campo Lavoura, Gaspar foi várias vezes destaque na RBS, na época, o GNSC, NDTV. Então, assim, ó, todos vinham a Gaspar fazer aqueles dias de campo para poder aprender algo diferente. E claro que eu contei também com a IPAG, com a Cidade, que nós não tínhamos nem o veterinário na época em Gaspar, muito menos o veterinário, o agrônomo que foi o José Preste, e da Cidade, que o Valdemar Bobignac, que por coincidência era colega de turma do Dr. Renato Bidoski, que é o primeiro. Então, tudo, como diz os laços, todos. E claro que a vontade de fazer, a vontade de realizar. E eu aprendi uma coisa com o Luiz Carlos da Maia, que era o gerente de zona da cidade que a época, que tudo que fizesse resiste. Hoje você tem um celular, você faz um vídeo facilmente, na época era só máquina e com filme, sem revelar. Mas eu mandava um produtor para um curso, eu divulgava, botava a foto dele lá no curso.

0: Tinha, foi criando o quê? Uma cumplicidade, mas mesmo uma confiança e a credibilidade. Eu sempre aprendi com o meu amigo Regis da Celeste que você tem que ter duas coisas na vida: contatos e credibilidade. O restante vem consequência. Isso eu mantive muito assim, ó. Eu fiz um trabalho assim, levanto muito para deixar claro, mas nunca pensei em política. Eu me filiei somente em final de setembro de 99. Onde o meu, então, Oswaldo Chinano, meu ex-sogro, falecido do PAC, agora fez agora 4 anos do falecimento.
1: 4 anos.
0: Já que ele faleceu, ele disse: não terás mais sossego, desse dia em diante. E realmente, daí então, eu que estou 30 anos nessa vida de cargos públicos e vivendo mais a cidade, eu estou aproximadamente 27 nessa lida, nessa luta, mas sempre buscando o melhor para Gaspar. Eu nunca pensei em mim, no Adilson Schmidt. Claro que eu tenho uma família, eu tenho familiares, eu tenho amigos, mas eu sempre quis o melhor para Gaspar. Eu sou um defensor premente de Gaspar, assim, ó, defendo com unhas e dentes a Guerreiro. E sempre que eu vou na Assembleia, que eu vou na Secretaria, que eu consigo reivindicar, eu sempre falo. E a Camisa Noto, que hoje é prefeita de Lages, na época da tragédia, ela é secretária de saúde do Estado. Eu fui de helicóptero, navegando para Bacia, o helicóptero junto com a turma de Blumenau, e encontrei ela lá saindo para ir com o Lula. E ela parou, porque tinha um dia no helicóptero, ela ficou. Eu disse: só não esqueça, está gravado. E ela, desde o depoimento, em 2012, quando foi a última eleição que eu disputei, que ela disse: eu conheci o Adilson dessa maneira. De calça, bota borracha. Ela falou: chapéu, mas era um boné. Está gravado. O meu compadre, o Jadir Schmidt, gravou e me mandou um dia de presente. E a gente tem essa gravação. Então, eu amo Gaspar. Talvez assim, amo até um pouco demais. E isso assusta algumas pessoas. Eu nunca pedi nada para mim. As coisas vieram por conseguinte, ou seja, o cargo de secretário de Cultura, a disputa. Eu devo aqui também registrar que o meu grande amigo, saudoso Jaime dos Santos, que foi a pessoa que me incentivou para ir candidato a primeira vez, acho que eu não queria, porque eu queria vereador. Ele disse: não, vamos. E o seu doutor Lauro Pereira também disse: Adilson, vai a prefeito, que se você perder, eles vão te respeitar. E foi acontecer. Aí eu trabalhei 4 anos, me preparei, busquei uma coligação, e eu fui bem claro: eu só iria candidato se o Clarim fosse meu vice. Isso estava bem certo na minha cabeça, e com o Clarim também, porque a gente tinha uma afinidade pouca até, mas eu entendi assim que a vontade de vencer a eleição foi tamanha, e só ganhei aquela eleição porque foi trabalhado durante os 3 meses de campanha, e na última hora mesmo foi uma urna, 382 votos que fez a diferença. Então eu tenho muito orgulho de ser um dos prefeitos de Gaspar, entre os 16, 15, mas o Paulo, que eles atual prefeito, é o 16º, que pôde governar a cidade. E a tranquilidade que eu tenho é o seguinte: eu deito, e sempre falei isso para meus filhos, e para minhas noras, e para meus netos. Pode-se passar 100 anos, 200 anos, nunca vão encontrar assim: ah, o Adilson fez uma obra superfaturada, o Adilson tirou algum proveito. Pelo contrário, eu tenho uma vida modesta, mas eu sempre fui assim. Minha mãe era costureira, dona Custo, não chegou a conhecer. O seu Cuca, agora faz 44 anos, faleceu, era um tirador de leite. Que as vacas passavam a rua São Zé, ali na São Pedro, lá onde é o prédio do Tomil, entrava no passo e até lá no colégio onde é hoje une.
1: E tu acompanhava?
0: Sim, foi dali que começou. Eu e Maurício, essa parte são exemplos. É o legado que um tirador de leite, uma costureira, deixaram para 7 filhos, foram formados, foram estudar. Pena que eles não estão aqui hoje mais, para acompanhar e ver a família, o crescimento da família. Então, assim, ó, eu tenho muito orgulho e gosto de política. Eu gosto de política, eu vivo política, eu sou um ser politizado. E muitas vezes não entende. Mas o que uma coisa, eu tenho palavra. Se eu dei a palavra, eu cumpri. Agora, o que hoje falo do Adilson Schmidt? Que eu não sou um cara determinado. Que quando eu peguei uma campanha do Aldo Schneider em 2010 para botar aqui 1000 votos para ele, todo mundo tirava sarro, que era o candidato dos índios, deu 1040. Quando nós falamos em 2014, ele ia dobrar a votação dele, ele dobrou para 2.350 votos. Então, isso são planejamentos, tem que ser. Talvez a saída do PMDB não devia ter acontecido, mas se devia ter ficado e feito o trabalho de depuração. Agora, desde a minha saída, levaram o tempo e foram usar a mesma forma que eu usei, a coligação com o PP para a eleição. Se não faz, não ganha.
1: Que eram 2 partidos tradicionais da cidade.
0: Sim, então isso tudo hoje eu tenho a tranquilidade e tenho amigos até hoje, não tenho nada, tem senhor.
1: O Adilson, e tu sabe que aqui no nosso programa a gente foca sempre as coisas boas, mas eu tenho que te dizer, até pela tua emoção, do teu depoimento, quero até que tu fale da tua irmã também, tu fosse um prefeito que enfrentou o sistema. Tu teve a coragem. Talvez tu não tenha conseguido vencer o sistema, mas tu foi uma pessoa que enfrentou os donos da cidade.
0: Eu não sei se eu enfrentei os donos da cidade. O que eu enfrentei foi uma situação que eu tinha... Eu fui ler um livro chamado JK, 5 anos e 50. 50 anos e 5, desculpe, o contrário. Eu estava no aeroporto de Brasília e comprei o livro e fiquei lendo até da hora do voo. Isso foi o que despertou em mim. Eu entendi que Gaspar precisava... quando nós fechamos a ponte aqui uma sexta-feira, em pleno verão, para chamar a atenção, Gaspar precisava de uma segunda ponte. Ela levou, fez 15 anos, mas saiu. Aonde? Onde nós planejamos? Não. Aonde eu fui a Brasília, sempre tem que ter o que idealiza, o que planeja, o que faz o projeto, o que busca a emenda e o que pode executar a obra e depois inaugurar. E lá os técnicos do DENIT vieram a Santa Catarina, sobrevoaram Gaspar de helicóptero e disseram: não, o local está certo.
1: Tu já mais tinha separado menos, o terreno ali?
0: Já, não, eu ia comprar o terreno, só queria ter o aval deles. E eles disseram: não, é o melhor local, ali tá certo, é onde as rodovias vão se encostar, é o terreno, aí faz a sondagem, foi feita a sondagem, foi da batimetria, era ali mesmo, e é o local de a ponte do vale hoje, ela é, o local ideal é ali. Aí existe uma segunda ponte, sim, no nosso planejamento de governo, né, na época da campanha de 2004, uma segunda ponte, chama-se Ponte da Integração, é no Bela Vista, vê. Já se vão agora 22 anos, agora começou a se falar de novo do projeto que precisa, para pegar todo o trânsito que vem da parte sul de Blumenau, o grande distrito Garcia, o bairro Vorstadt, o Bela Vista e o bairro Figueiras, que vai crescer muito, muito mesmo, para sair direto para a Costa 70, que agora hoje está duplicada. Há 22 anos atrás, era um sonho. Depois de 10 anos desse início, agora está se concluindo, talvez até o final do ano, até ainda é o que é o que é necessário, depois segue adiante. Então, isso que foi pensando. A cidade tinha assim, ó, Gaspar era uma cidade de futuro, não do futuro, uma cidade de futuro. E o maior legado que nós deixamos foi o plano diretor. Tanto que agora, passados esses anos todos, na verdade, era para ser feito em 2012 a primeira revisão e não foi feito. Em 2017 era para ser feito. Então, assim, ó, foi tudo feito muito remendo. Então, assim, ó, eu acho só que o prefeito Paulo Quiles está tendo a coragem, a equipe dele, de fazer esse trabalho, ouvir a comunidade com... tem as oficinas, mas depois tem tempo de dar sugestões, solicitações e trazer o que? A necessidade de Gaspar. Quando nós fizemos o seguinte, o centro da cidade só vai ter prédios até 4 andares, não é para sacanear ninguém, não era para ter ninguém, pelo contrário, era para espalhar a cidade, que é o que aconteceu, criar os seus núcleos individuais. Hoje a Magistratura tem um crescimento, o Gaspar Grande tem, o Bela Vista tem, o Figueira tem o seu, a sua agência de bancária, tem o seu comércio, então fortalecemos os bairros. Porque o centro da cidade não tem como vir todo mundo para a cidade. Não tem estacionamento, não tem via, são três.
1: Beira do rio.
0: Toda a cidade que foi comandada pelos alemães, ela tem um problema. É rio, planície e montanha. Então são três ruas. Gaspar é simples, não é igual. Mas voltando à pergunta do sistema, eu entendo o seguinte. Eu vou dar um dado que talvez poucos saibam, e até acho que o Gaspar em Foco vai poder levar isso. Durante a minha gestão, a nossa arrecadação mês era 5 milhões, 60 milhões ano, 240 em 4 anos. Hoje, atualmente, o orçamento é 580 e a arrecadação chega na casa de 40 milhões média mês. Então, o que eu levava um ano, o atual prefeito leva um mês e meio para entrar dinheiro. Ah, tem mais dinheiro? Talvez tenha. A despesa aumentou? Com certeza. Funcionário, segundo um relato dele que ele me deu há um ano atrás, haviam entre terceirizados, comissionados, efetivos, enfim, contratados, algo em torno de 2.800 funcionários. Nós tínhamos na época 1.250. e 100 aposentados. Então, eu vejo o seguinte, a cidade está crescendo em prestação de serviço, tem uma demanda de servidores, a arrecadação cresceu, mas aquela tomada de decisão, aquele enfrentamento, uma palavra que eu fiz, eu talvez prejudiquei a minha carreira política, mas a cidade foi muito premiada. A cidade teve o resultado que eu imaginava. Tanto é verdade que quando eu cheguei em Florianópolis em 2011, que eu fui trabalhar na Secretaria de Estado da Administração, eu fui chamado numa reunião na fazenda, que era do prédio ao lado, e depois da reunião eu fui chamado para uma conversa em separado. Aí eles viram que eu era de Gaspar, perguntaram como era o meu nome. Esse é tu que era aquele prefeito daquela época, disse, por que tu não procurasse nós? Se você tivesse procurado, a história era outra. Então, o que faltou naquela vez, isso foi essa orientação, pessoas dentro do PMDB que queriam o meu lugar. Nunca conseguiram e não vão conseguir. Isso eu falo aqui e qualquer conversa que tiver, qualquer entrevista que eu for dar. Porque o senhor Elias Jacobs, que é prova disso, Quando ele me perguntou em abril de 2005 se eu já estava pensando na reeleição, eu disse, não, senhor Elias, tem outros nomes, Gaspar, eu não estou pensando nisso. Quer dizer, eu nunca pensei que eu ia disputar a reeleição. Não era esse o objetivo, era fazer o trabalho. Muitos sendo na cadeira, no dia seguinte estão pensando na reeleição. Só fazem coisas para dar resultado, só busca apoiadores que vão lhe dar resultado. Essa é a diferença da politicagem da política. Não vou dizer que o cargo de prefeito não vem propostas, não vem situações, não vem. Tu não fica envaidecido. Mas você sabe que você está prefeito, mas eu sou médico veterinário. Tanto quando eu chegava em Brasília nas audiências, qual é a sua profissão? Eu sou médico veterinário. Prefeito não é profissão. Secretário não é profissão. Vereador não é profissão. Deputado não é profissão. Tem que ter um. E outra coisa, a minha mãe não passou anos numa máquina de costura, o Bebeto num caminhão em Maurílio, lá na ENG, para me dar o estudo, para eu negar a minha profissão. E logo eu, que sou um defensor da minha profissão, da valorização, do respeito de que é o veterinário hoje, porque são mais de 80 especialidades que se tem. Então, a gente trabalha muito. E tem espaço. Quando eu cheguei aqui, eu era o quinto veterinário. Hoje tem 60.
1: Olha só.
0: Mas tem espaço. Às vezes, você precisa de um para uma emergência, conforme a necessidade, e não tem. Então, a gente também não quer fechar o mercado. Pelo contrário, nós queremos expandir o mercado. Como todo mundo tem, em Gaspar não é diferente. Uma cidade que está em crescimento. Isso tem que ser olhado. Por isso que agora o plano é tão importante. Eu só espero que a FEPESE, a entidade contratada, ela tenha uma visão de Gaspar, mas de Gaspar. Que ela não venha com o olhar da cidade que ela
1: modelo fez, de fora.
0: De fora e vem para casa. Então, eu vou ver quando ela receber aquele monte de propostas, o que que ela vai aproveitar, o que ela vai apresentar.
1: Vamos fazer um pequeno intervalinho e já volta.
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4: Fala, turma, alô, nação baileira, Robson Krause por aqui, passando para deixar um recado bacana para você. 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Valeu, galera.
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2: Voltando então ao nosso podcast Gaspar em Foco. E hoje temos o ex-prefeito Adilson Luiz Schmidt, médico veterinário aqui em Gaspar. Adilson, nós vamos te convidar em outros momentos do nosso podcast, até porque tu sabe que a população hoje não tem muito tempo, eles querem que seja dinâmico, mas o que que tu visualiza, tu que for um homem envolvido já há quase 30 anos na política local, mas tu é gasparense raiz, né? Tu cresceu e sempre ficou em Gaspar, né, Adilson? O que que tu visualiza para o Gaspar do futuro com esse plano diretor que está sendo revisto, que tu tá participando ativamente, tá se manifestando, tá trazendo propostas, o que que tu visualiza pro futuro da cidade?
3: Bom, a primeira sugestão que eu daria era que o prefeito contratasse o helicóptero, colocasse todos os seus secretários dentro e sobrevoasse Gaspar, para ver Gaspar de cima. Foi o que eu fiz. Para ter uma noção de Gaspar de cima, você anda de carro, se não dá de contratar o helicóptero, sobe o Morro do Parapente. Só não vai se ver de lá o Gaspar Alto, a localidade de Gaspar Central, e o Belchor Alto. O resto tudo vê, certo? Então já é um caminho. Segundo, nós temos que criar opções, nós temos que criar rotas de fogo, nós temos que interligar os bairros urgentemente. De novo, estamos no Senadinho, então olha só, Senadinho, de novo, na mesa, falando o nome dele, lembrando o nome dele. Sugeriu uma coisa chamada Via Interbairros. É projeto dele, não é o anel de contorno, é a Via Interbairros. Senadinho abriu. Da Vitória Cleto Cardoso até na Figueira, melhor bem assim, Rua da Turbina, antiga Turbina, tá? Justamente da família da minha ex-esposa, tá? O senhor falou, não, vamos fazer, é pro crescimento. Olha o que tá lá hoje, é uma cidade, são 700 lotes só nos dois loteamentos, fora os que saíram ao redor, que vão sair. As crianças vêm pra escola e voltam tranquilo, vão pra creche e voltam tranquilo. Quer dizer, as Águas Negras interligou com a Figueira, que precisa ser duas coisas separadas. Então nós temos que continuar, até na Lave Bem existe a rua Giovanni Moza, então falta Helena Augusta Guedes, interligada a Giovanni Moza, e sair lá na prefeita Leopoldo Tirama, interligando a Maestra Grubono. Isso está ali, são 1.200 metros, dos quais 400 eu já deixei pagos, que é do Nélio Guedes. Então falta resolver por trás do que é hoje o Arker, até lá no Milano, tu sabe onde fica, e do Milano, do seu Braços Quintino até no final do Milano tá pago, aí falta o Milano até lá no seu Miguel Nunes. Qual a dificuldade que há nisso? Segundo, definido uma vez por todas aonde vai passar o traçado do Anel do Contorno. Se vai passar mais para cá ou mais para lá, mas tem que resolver.
2: O Gaspar Mirim porque, é o Gasparinho,
3: porque,
2: né?
3: E seguindo Figueira, se não dá de ultrapassar o Bela Vista, faça então a duplicação daquele trecho da onde parar a obra hoje até lá no Bela Vista, mas se resolva isso. Por quê? Não se pode pagar um projeto como foi pago para Iguatemi e ela nunca tem entregue, porque foi feito 8 lotes. Não existe projeto dos 8 lotes, você sabe isso? Existe a definição de 8 lotes. Mas não tem projeto, porque não tem definição do. Aí não se pode mais aprovar coisa em Gaspar, essa é uma sugestão também, como um loteamento poderoso lá no bairro Figueiras, e não tem uma obra de compensação para o município.
2: Pois é.
3: Quando o Giasso foi. Quando o Giasso foi construído em Blumenau, lá na Rua São Paulo, do lado do Senai, eles fizeram 3 coisas. Eles abriram a rua do lado do Mortadela, fizeram aquela ponte e saíram lá no Bombeiro, que não existia, e fizeram a passarela de frente à FUB. Para compensar o trânsito. Aí vem um grande supermercado para Gaspar, tumultua ainda mais o trânsito e fica por isso.
2: Não paga nada.
3: E fica por isso.
2: E quebra outro ainda.
3: Então, assim, ó, isso não pode acontecer, então tem que ter uma compensação. O município tem. Os loteadores têm que prever o quê? Quando nós chegamos na prefeitura em 2005, os loteamentos não eram interligados, não deixavam uma espera para o futuramento da rua continuar no terreno do vizinho. Não é sacanear ninguém, pelo contrário, é ter opções. Eu tenho uma proposta da rodovia intermunicipal que sai lá da igreja luterana do lado do Hospital Santa Catarina, sobe o Morro da Garuba, passa pela Garuba, passa pelo Gaspar Grande, sai no Gasparinho, pega a rua João Matias, sai lá no Hotel Fazenda, pega o Macuco, sai lá embaixo na rodovia. São 31 quilômetros. Destes, 4 em Blumenau e 27 em Gaspar. Dos 27 em Gaspar, mais de 20 estão quase prontos. Então, o que precisa? Sentar com Blumenau, é só 4, mas Blumenau vai intermediar uma verba junto ao governo do estado, para que os dois municípios.
2: Perfeito. Integra em Sansão.
3: Além disso, tem a rua Irapuru. A rua Irapuru, que ele vem lá do terminal, da perto da antiga Artex, hoje Cotemilas, e sai dessa rua também. Então tem o Morro da Garupa e tem a Cotemilas.
2: Tem os dois caminhos. Prontos.
3: Hoje já é uma rota de fuga.
2: Perfeito.
3: Final do dia, tu passa lá, tu vê carros passando lá. Então, assim, são opções que precisam ser feitas. Hoje, o nosso maior número de funcionários hoje, seja Blumenau, Gaspar, é Brusque. Podes notar. Claro que vai sair agora o quê? Ilhota vai ser um novo polo, por quê? Ilhota está absorvendo muitos investimentos de Itajaí. Então vai precisar de mão de obra. Muitos vão vir de Itajaí, de navegantes, mas vai ter isso. E por fim, não menos importante, é definir o que hoje a 470 serve para Gaspar. Eu sempre defendi um Porto Seco. Hoje, atualizando o nome, um despacho aduaneiro. Nós temos que optar e ter isso. E ter um empresário interessado em fazer. O que precisa? Ter a definição do poder público e entender o que é um despacho aduaneiro e conhecer em outras regiões como é que funciona, negociar com o Estado, negociar com a Receita Federal e instalar isso, porque é um aumento da arrecadação do município e ter uma facilidade. A 470 não pode ser um empecilho. E claro que tudo isso depende de uma coisa: a questão ambiental, que precisa ser, não digo revista, ela precisa ser resolvida. Porque quando o Júnior Pedro dizia não dá e não pode, isso não é resposta. E dizer que não dá, mas como é que se resolve? Tem que ter uma solução, senão não se construiria uma marina Tedesca em Balneário Camboriú. A FG não estaria colocando um prédio lá na construção de 150 andares? Ou estaria?
2: Não estaria.
3: A Ponto Vale teria saído, então, com a parte ambiental?
2: Não.
3: Porque ia achar lá uma pererequinha, uma lagartixa, não ia fazer então. Então, precisa preservar, sim. Existe uma foto que foi publicada pelo Bim Benvenuto, o ex-vereador, na rede social dele, mostrando a capela do Santo Antônio, a primeira quando foi queimada, e no dia da inauguração da segunda, uma foto atual. O Gasparinho, ele mais que dobrou a capacidade de cobertura vegetal, que se regenerou. Aonde a tragédia de 2008 destruiu, está tudo regenerado. Agora tem que ter um bom senso, não é possível.
2: Perfeito.
3: Tem que ter um bom senso. Se não tiver um bom senso, a cidade vai ficar estagnada. Tem um empresário que me procurou semana passada com uma conversa, está 800 dias esperando uma licença. 800 dias. O que ele fez? Foi para outro município. O pessoal está correndo em Gaspar, então não pode, nós temos que atrair. Senão vai vir só o quê? Pessoas morando aqui, não vão ter empregos.
2: Seu vai aumentar. Perfeito. Tivemos então a grata participação e nós vamos convidar ele mais vezes. Ele é um dos pensadores da nossa cidade, além do amor que ele tem, ele tem entendimento de causa e ajudou no planejamento urbano da nossa cidade. Adilson, muito obrigado, querido, e te agradeço. Você que nos assiste, então, isso, pode comentar, pode curtir. Sim. E Adilson, último, se despedir, por favor.
3: Tenho agradecimento aqui ao meu irmão Maurílio, porque foi também um grande braço direito no meu governo e das minhas ideias. Muito aprendi com ele. E tu falasse da minha irmã, também a Viviana foi muito importante na área da educação. Também ele teve pouco tempo, mas depois, lá no Frego do Alfredo, a Dona Isaura, disse, então, eu quero só agradecer, porque assim, ó, todos que participaram, que colaboraram muito ou pouco, mas foi importante. E deixar claro o seguinte: eu continuo gasparense, continuo nessa cidade, vou continuar. Vou morar aqui, não penso que eu vou. E quero sim estar presente nas ações, porque assim, ó, eu acho que a contribuição você tem que dar e o teu conhecimento você tem que transmitir. E muitos perguntam como é que eu guardo as ruas do interior e os nomes das pessoas. Eu fazia atendimento de noite, não tinha GPS, não tinha nada. O cara dizia, olha, a casa tal, três ruas depois do coqueiro tal, tinha que marcar, então eu ia marcando isso. Então o mapa de Gaspar está na minha mente, eu conheço, eu vejo. Se eu disser agora, eu quero ir lá no Gaspar Alto, na casa do fulano tal, eu sei onde fica, então está na minha cabeça, é um HD, eu processei dessa maneira, em função da vida profissional.
2: Que legal.
3: É assim que eu trabalho.
2: Adilson, muito obrigado, e você que nos assiste, pode curtir, comentar, e vamos convidar o Adilson mais vezes. Muito obrigado e até a próxima semana. Tchau, tchau.
3: Valeu.
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Queridos irmãos e irmãs, bom dia, paz e bem. Está começando mais um programa Encontro com as Comunidades da Paróquia São Pedro Apóstolo de Gaspar, apresentado por Frei Pedro. 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

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Sexta-feira, 24 de julho, às 19 horas, em São Cristóvão Gaspar Grande, a festa do padroeiro. 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Domingo, 26 de julho, às 8 horas, Matriz, Santa Rita de Cássia e Santa Terezinha. 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Às 9h45, em Santa Clara Poço Grande e Santo Antônio Alto Gasparinho. Às 19 horas, na Igreja Matriz. Estão abertas as inscrições para a formação de novos coroinhas da paróquia. O primeiro encontro acontecerá no dia 1 de agosto, sábado, às 9h30, na Sala São Francisco. As inscrições podem ser feitas na Secretaria Paroquial ou no próprio dia do primeiro encontro. Convidamos as crianças e adolescentes que desejam servir com alegria no altar do Senhor a participarem desta caminhada de fé e serviço. E mais uma vez lembrando, neste final de semana, dias 24, 25 e 26 de julho, a grande festa na comunidade São Cristóvão, Gaspar Grande, em honra ao seu padroeiro. As celebrações eucarísticas acontecerão na sexta-feira e sábado às 19 horas e no domingo às 9h30, com a presença dos festeiros. A comunidade convida você e sua família a participar deste momento de fé, oração e confraternização.

0: Neste final de semana, a Igreja nos recorda duas datas muito queridas para a nossa vida cristã: a memória de São Cristóvão, patrono dos motoristas e viajantes, celebrada hoje, dia 25 de julho, e a memória de São Joaquim e Santana, pais de Nossa Senhora e avós de Jesus, celebrada amanhã, domingo 26 de julho, quando também comemoramos o Dia dos Avós.
1: Nunca mais eu pude olhar o mundo sem sentir aquilo que Jesus sentiu.
0: E a liturgia deste domingo convida-nos a refletir nas nossas prioridades, nos valores sobre os quais fundamentamos a nossa existência. Sugere especialmente que o cristão deve construir a sua vida sobre aquilo que realmente tem valor, daqueles valores propostos por Jesus.

Na primeira leitura do primeiro livro dos reis, o jovem rei Salomão recebe de Deus uma proposta surpreendente. Pede o que queres que eu te dê. Salomão poderia ter pedido riqueza, poder, longa vida ou vitória sobre seus inimigos. Mas Salomão faz um pedido diferente. Pede um coração sábio, capaz de discernir o bem e o mal. E Deus se alegra com esse pedido, porque quem busca sabedoria encontra o caminho da verdadeira felicidade. O Evangelho aprofunda a temática da primeira leitura da liturgia deste domingo. Jesus apresenta pequenas parábolas: o tesouro escondido, a pérola preciosa e a rede lançada ao mar. Todas nos mostram que o reino de Deus vale mais do que qualquer outra riqueza. Quem encontra esse tesouro é capaz de deixar para trás tudo o que impede de viver plenamente o Evangelho. Essa é uma pergunta importante para cada um de nós. Qual é o verdadeiro tesouro da minha vida? Vivemos numa sociedade que nos ensina a acumular bens, sucesso, reconhecimento. Mas Jesus recorda que existe uma riqueza que não passa. Viver em comunhão com Deus e buscar o reino de Deus e a sua justiça. São Paulo, na segunda leitura, completa essa mensagem quando afirma: tudo concorre para o bem daqueles que amam a Deus. Isso não significa que não teremos dificuldades. Significa que, mesmo nas dores, Deus continua conduzindo nossa história e pode transformar até as cruzes em caminho de salvação.

Hoje, a igreja faz a memória de São Cristóvão. Seu testemunho nos recorda que Cristo caminha conosco em todas as estradas da vida. Por isso, rezamos pelos motoristas, motociclistas, caminhoneiros, agricultores, ciclistas e por todos os que diariamente enfrentam o trânsito, que conduzam seus veículos com prudência, respeito e responsabilidade, lembrando que toda vida é sagrada. Dirigir com paciência, respeitar as leis e cuidar do próximo também é uma forma concreta de viver o Evangelho. Celebramos amanhã a memória de São Joaquim e Santa Ana, os avós maternos de Jesus. Eles nos fazem olhar com carinho para os nossos avós, que tantas vezes são os primeiros catequistas da família. Quantos aprenderam a rezar no colo da avó? Quantos receberam dos seus avós o testemunho da fé, da perseverança, da simplicidade e do amor? Numa sociedade que muitas vezes descarta os idosos, a igreja nos recorda que eles são uma riqueza insubstituível. A experiência, a memória e a sabedoria dos avós são um verdadeiro tesouro para as novas gerações. Talvez a maior herança que um avô ou uma avó possa deixar não seja material, mas espiritual. Uma família unida, uma vida de oração e um exemplo de confiança em Deus. Neste domingo, peçamos ao Senhor a mesma graça concedida a Salomão: um coração sábio para reconhecer o verdadeiro tesouro da vida, que é Cristo. Quem encontra Jesus encontra paz, encontra sentido para viver e aprende a amar de verdade. Que possamos sair em busca desse tesouro todos os dias. Concluindo a mensagem de hoje, elevemos a Deus a nossa oração. Senhor nosso Deus, concedei-nos um coração sábio, capaz de reconhecer o vosso reino como o maior tesouro de nossa vida. Abençoai todas as famílias, especialmente os avós, para que continuem transmitindo a fé e os valores do Evangelho às novas gerações. Protegei também todos os motoristas e viajantes. Pela intercessão de São Cristóvão, guardai-os de todo acidente, concedendo-lhes prudência, serenidade e respeito pela vida. Que, seguindo o exemplo de São Joaquim e Santa Ana, nossas famílias cresçam na fé, no amor e na esperança. Amém. O anjo do Senhor anunciou a Maria e ela concebeu do Espírito Santo. Eis aqui a serva do Senhor, faça-se em mim segundo a vossa palavra. E o Verbo se fez homem e habitou entre nós. Ave Maria, cheia de graça, o Senhor é convosco. Bendita sois vós entre as mulheres e bendito é o fruto do vosso ventre, Jesus. Santa Maria, Mãe de Deus, rogai por nós, pecadores, agora e na hora de nossa morte. Amém. Rogai por nós, Santa Mãe de Deus, para que sejamos dignos das promessas de Cristo. Oremos. Derramai, ó Deus, a vossa graça em nossos corações, para que, conhecendo pela mensagem do anjo a encarnação do vosso Filho, cheguemos por sua paixão e cruz à glória da ressurreição. Por Cristo nosso Senhor. Amém. O Senhor vos abençoe e vos guarde.
o Senhor vos mostre a sua face e se compadeça de vós. O Senhor volte o seu olhar para vós e vos dê a paz. O Senhor vos abençoe, o Pai e o Filho e o Espírito Santo. Amém. Tenham todos um domingo santo e uma semana repleta da paz e do amor de Deus. Fique com Deus e a nossa saudação franciscana de paz e bem.

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3: E aí, turma? Fala, galerinha! Bom finalzão de semana pra você, pra você e pra você também. Muito prazer, sou André Colatti. A partir de agora, começando pra você no fim de semana, mais uma edição do Coração Sertanejo. Segura essa emoção. A partir de agora, 2 horas com o melhor da música sertaneja classe A. Muito obrigado a você que tá aí com a gente, já tá na audiência, já tá na sintonia, você que tá sempre curtindo no sítio, chácaras e fazendas, enfim, no centrão da cidade, em todos os bairros, vem com a gente, vamos começar o coração muito bem, Ataíde Alexandre, Quando o Amor é Pra Valer, essa música aqui é de 2003.

0: ter uma versão aí da música dos Menudos nas vozes de Canarinho e Colibri. Ainda rolei pra você a primeira. Começamos o Coração Sertanejo no fim de semana. Começamos muito, muito, muito bem com a Thaíde Alexandre, Quando o Amor é Pra Valer. Ei, só tá começando, calma. Eu vou fazer um intervalinho aqui, já volto com o padre, com madre. Fim de semana com música sertaneja classe A. É só aqui, ó.
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2: Meio-dia e 14.
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1: Oba, já estamos de volta, sim, super fim de semana pra você. Sou André Colatti, prazer não, prazerzaço estar aqui com você na sintonia do sucesso, trazendo um fim de semana com muita, muita, muita música sertaneja classe A. Super fim de semana pra você, pra sua família, pra todo mundo que tá aí agora curtindo aqui a melhor programação. Vou trazer mais música pra você, vou trazer mais música boa, vamos agitar essa galera aqui do coração. Rick Renner, Remelê.

0: Bailão de Peão no seu fim de semana. Chitãozinho Chororó passou por aqui no Coração Sertanejo. Voltei lá no ano de 1992. As Marcianas, participação especial de Marciano, a felicidade está de volta. E a primeirinha foi Remeleixo com Rick Renner. Todo mundo curtindo, todo mundo ligado no fim de semana. Esse é o Coração Sertanejo. Vem em mim, fim de semana. Eu volto já, depois do nosso rápido intervalo. Fica por aí.
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2: Meio-dia e 29.
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5: 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Para você um bom fim de semana e até a semana que vem.

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1: Sempre junto com você no Coração Sertanejo. Prazer, sou André Colatti, vou seguindo com o melhor da música sertaneja classe A. Tá no carro agora? Eu sei, tá aí com o radinho ligado no carro, no ônibus. Alô, você que tá passando pelas estradas da vida, também no seu caminhão. Caminhoneiros, tudo de bom pra você, muito obrigado a todos vocês pela carona. Aqui a gente traz o melhor da música sertaneja classe A. Teonório Sampaio, Vivendo Longe do Meu Bem. Essa música aqui é de 2005.

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0: e Alexandre, a música Pantanal. Ainda você curtiu aqui Rio Negro e Solimões, Vida de Cão. Essa de 2006, né? Do Rio Negro e Solimões. Tinha um Carrinho e Pardinho, Veneno Lento, um clássico da música sertaneja. E Teodoro e Sampaio abriu o nosso bloco aqui do coração. Mais um bloco de muita música sertaneja classe A pra você no finalzão de semana. Dá um tempinho que eu já volto.
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2: Meio-dia e 48.
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1: Todo mundo ligadaço aqui no fim de semana. Eu sou André Colatti e vou seguindo com você. Um Coração Sertanejo com muita música boa pra você que tá sempre com a gente. Aproveitar aqui e mandar aquele abraço, né? Pra você que tá agora no centrão aqui da cidade. Você que tá aí, ó, nos bairros também. Tudo de bom pra você. Um fim de semana abençoado pra toda a sua família também, pros amigos e toda a galera que tá na sintonia, tá na audiência aqui, trazendo pra você muita música sertaneja classe A. Quero agradecer também você de toda a região. Vem com a gente. Agora tem Tibagi Miltinho, o menino da porteira. Isso é um clássico do sertanejo. Solta o som.

0: clássico Estrada Vermelha. Aliás, essa música aqui, ela foi tema de uma novela chamada Eta Mundo Bom. Essa novela foi lá de 2016. Ainda trouxe pra você aqui o Mato Grosso e Matias, Um Século Sem Ti. Essa música é do ano 2006 e abrimos o bloco aqui do coração com Tibagi Miltinho, o menino da porteira. Ei, eu preciso fazer mais um breve intervalinho aqui no coração. Fica por aí que eu já volto com muito mais pra você.
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2: Uma e um.
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3: Fala aí, meu povo, bom finalzão de semana pra você. Muito prazer, eu, André Colatti, vou seguindo aqui no Coração Sertanejo. Eu sei que você tá agora aí, sempre curtindo a nossa programação. Como é bom, né? Saber que você tá aí com a família, com os amigos. Ah, tem muita gente que tá trabalhando, tá de plantão, mas o pessoal que tá de folga também tá na sintonia, curtindo aqui muita música sertaneja classe A no finalzão de semana. Agora tem a música Nada a Ver. Quem canta? Rudy Robson.

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0: romântica aqui no Coração Sertanejo no seu fim de semana. Voltei lá no ano de 2005 com Wilson e Soraya, Total Eclipse do Amor. Ainda nós curtimos Amor de Violeiro, na voz de João Carlos e Bruno. A primeira, nada a ver, Rudy e Robson. Bom, preciso ir pra mais de intervalo, né, produção? Ei, você que tá aí comigo, curtindo o coração, compadre, comadre, vem com a gente. Volto já já, hein? Tem mais música boa daqui a pouquinho aqui, ó.
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2: 1:18.
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0: Chega mais aqui no fim de semana. Vem com a gente, todo mundo curtindo o melhor da música sertaneja classe A. Coração Sertanejo, sempre trazendo aqui, ó, na sua frequência, na sua sintonia de sucesso. É a rádio que tá sempre com você, trazendo muita música, muita descontração. E eu, André Colatti, aqui no fim de semana, juntos, em uma só alegria, em uma só sintonia. O coração traz pra você João Neto e Frederico. É uma regravação lá de 2015. Um clássico do sertanejo nas vozes desses meninos aí, João Neto e Frederico. Franguinho na panela, solta o som.

0: viciado em você, viajando no tempo da música sertaneja classe A, voltando aqui, ó, precisamente em 1983 com João Mineiro e Marciano. Ainda nós curtimos juntos Coração Espinhado 2001 com a voz de Leonardo, e João Neto e Frederico abriu muito bem esse bloco aqui do Coração Sertanejo. Preciso fazer mais um intervalo, minha produção dando um sinal aqui. Vamos para o nosso intervalinho. Sim, eu sei. Bora, bora, a gente volta na sequência. Calma aí, tem muita música pela frente só pra você.
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2: 1:32.

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5: Falei pra você que era super rápido o nosso intervalo. E aí, tá tudo bem com você? Tudo certinho? Super, super, super, super fim de semana pra todos aí que estão curtindo o Coração Sertanejo. No ar, em todo lugar. Sou André Colatti, a gente vai seguindo juntos aqui no seu fim de semana. Mais um poporri chegando, produção, é isso? Opa, Fred e Gustavo, Goiás é mais, isso é que o povo quer. Flor de Goiás, minissaia, 99, a coisa tá feia. Nossa, quanta música, um popurrí pra você curtir agora. Aumenta o volume aí.

0: 1998, Vai de Roda, César e Paulinho aqui no Coração Sertanejo. Ainda a música romântica na versão ao vivo de Edson e Hudson, Amor Sincero, e aquele popurri lá que você curtiu com Fred e Gustavo. Preciso fazer mais um intervalo, né, produção? Ei, você aí, dá um tempinho que eu já volto, hein? Coração Sertanejo, ainda tem música boa pra você aqui, ó.
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2: 1:47.
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1: Alô, você que tá sempre com a gente no Coração Sertanejo. Alô, sítio, chácaras, fazendas, super fim de semana pra você, pra sua família, pra todos os amigos, a todos que estão aí curtindo agora, ou na sua casa, ou no seu trabalho, vem com a gente no fim de semana. Música sertaneja da boa é aqui no Coração. E agora tem mais música pra você chegando. 2014, Chico Rei Paraná, participação especial de João Bosco e Vinícius, de lá

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1: E aí, Luciano? 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
2: Vambora, Zezé!
1: O que tá faltando então, Luciano?
2: Tá faltando ali.

0: essa música aqui é de 2018, né, produção? Chanceler e Montenegro, participação especial de Mato Grosso e Matias. Música linda que você curtiu aqui. Só música sertaneja da boa. Sertanejo classe A tá aqui no coração. Rolei pra você, mexe, mexe que é bom. Zezé de Camargo e Luciano. E a primeirinha, Chico Rei Paraná, João Bosco e Vinícius. Acabou já, produção? Mas já. Passou muito rápido, rapaz. É isso? Gente, tô indo nessa. Agradecendo você, a sua família, a todos os amigos que ficaram com a gente até agora aqui no Coração Sertanejo. Claro, claro, na sua sintonia do sucesso, na frequência que toca a música que você gosta e que você curte. Tchau, gente, sou André Colatti, a gente se fala em outros finais de semana com mais Coração Sertanejo aqui. Tudo de bom, chegando mais um campeão de audiência. Tchau, valeu, fim de semana abençoado e até mais. Fui.
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2: 2 e 2.

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6: Hora certa,
7: 2:04. 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
13: Olá, tudo bem? Tô na área, tô chegando. Eu sou Luiz Fernando e tá começando por aqui o Top 30. Nossa parada semanal com as 30 mais da semana, é claro. Começando com Rafa e João Gomes. Tadinho.

0: Deluto e Panda, eu duvido, posição 27. Você ouviu também Fred e Fabrício, Prova de Resistência, BTS com Swim. E a música que abriu o Top 30, posição de número 30, Rafa e João Gomes, Tadinha. Já já tem mais Top 30 aqui, rapidinho, já volto.
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0: 2:18.
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0: E aí? 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
1: Eu já mandei, agora é sua vez.
0: Agora é minha vez? Tá bom.
1: Mas fala o que o seu coração está dizendo.

0: Felipe Araújo e Panda, ponto G, 23ª posição. Rolou também Murilo Ruf, Deixa Eu, Danilo e Davi com Apaga, Apaga, Apaga, e na posição 26, Zé Elias e Gustavo Lima, Volte Amor. E já já tem mais Top 30 pra você aqui, tá?
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2: 2:34.
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0: Fred Fabrício, Te Amar Meu Talento, 19ª da semana. Você ouviu também Danilo e Davi, Não Mexe Nas Minhas Gavetas. Taylor Swift, é a música que faz parte da trilha sonora de Toy Story 5, I Knew It, I Knew You. E na posição 22 ficou Natan e Zé Vaqueiro, Aproveita Que Eu Tô Obrigado. E já já tem mais Top 30 pra você, eu já volto, tá?
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0: 2:47.
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0: Top 30 de volta, 18ª da semana. Me fala qual necessidade.
1: 18ª posição.

0: Felipe Rodrigo ignora a 15ª posição. Você ouviu também João Neto e Frederico Panda e Mariana Fagundes, Toca Aquela, Malcolm Todd com Earrings, e na 18ª posição, E Fala Qual Necessidade, Henry Freitas. E já já tem mais Top 30, eu já volto.
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8: Top 30 tá de volta. 14ª posição, Henrique Castro e Grupo Menos é Mais. Nem

0: Olivia Rodrigo com The Cure, 11ª da semana. Você ouviu também Zeneto e Cristiano, Fama de Louco, Toca Aquela, Tawane, Breno Major e Som de Faculdade, Eu Te Esperarei, na 14ª posição, Henrique Castro e Grupo Menos é Mais, Nem Pagando. E já já tem mais Top 30 pra você aqui, tá?
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2: 3:18.

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0: Ariana Grande com Hey That I Made You Love Me, sétima posição. Oitava, Saudade Estranha de Murilo Huff. A nona, tema da Copa da Shakira com Burna Boy, Dai Dai. E na décima posição, Ana Castela, É Que Eu Não Te Esqueci. E não esquece não, já já tem mais Top 30 aqui.
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2: 3:34.
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0: Zé Neto e Cristiano, Cadeira Cativa. Terceira posição, você ouviu também aqui na parada, Olivia Rodrigo com Stupid Song. Na quarta posição, Júnior e César, Cheiro de Culpado. E na sexta posição ficou Panda e MJ Records, Corpo Nu. Uma rápida pausa e na volta tem a vice, a grande campeã da semana.
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2: 3:49.
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0: de volta.
1: Top 30 de volta, segunda posição, Geninho e Mariana Fagundes, Peão Todo Tatuado.
0: Segunda posição.
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0: MJ Records, eu te seguro. A mais tocada, primeiríssimo lugar. Na segunda posição aqui no Top 30, Geninho e Mariana Fagundes, Peão Todo Tatuado. E acabou. Mas não fica triste, não. Semana que vem tem mais Top 30 aqui com seu amigo Luiz Fernando. Muito obrigado pela sua audiência. Tudo de bom e até a próxima. Tchau, tchau.
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3: 3:57. 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
15: A Alô, nação baileira, salve, salve, show de banda chegando na programação 97.9 Sentinela FM. É sábado e sábado tem muita coisa boa. As melhores do bailão desfilam por aqui no show de bandas de sábado, pra você ligado sempre com a gente, né? De segunda a sexta, o horário, né? De 16 às 18 horas e sábado também. 16 às 18 horas tem muita música do bailão pra você curtir aqui no show de bandas, pra você ligado na programação da Sentinela FM. Uma excelente tarde, bom fim de semana, obrigado pela sua audiência, obrigado aos nossos apoiadores, nossos parceiros, parceiros do show de bandas, que vão com a gente sempre, dão apoio e claro, a sua audiência. Um grande abraço, bom fim de semana, show de bandas de sabadão mais que especial, já começou, bora de música boa, boa tarde.

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1: Show de Bandas 4:11.

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3: É o Show de Bandas aqui na Sentinela FM 97.9. É sabadão, é fim de semana. E música alegre pra cima, a música do bailão. É bom demais você curtir aqui no nosso Show de Bandas mais que especial de sábado. Dando aquele esquenta pro seu fim de semana. É aqui no Show de Bandas, é aqui na 97.9, a Sentinela FM. Então vamos lá, chega de papo. Música boa, Show de Bandas chegando com mais sucessos do bailão.

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1: Show de bandas 4:27.

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3: Você curte o show de bandas aqui na Sentinela FM 97.9. Avisa todo mundo no grupo que no sabadão tem show de bandas também, pra você curtir música boa do bailão. É por aqui, o endereço certo é aqui. Avisa todo mundo no grupo que show de bandas de sábado já tá no ar. Aquele esquenta do seu fim de semana. Aqui você faz e curte, claro, as melhores do bailão. Uma excelente tarde, bom fim de e show de bandas com música boa.

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1: Show de bandas 4:41.

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1: Estamos por aqui no show de bandas de sábado, para você ligado com a gente na 97.9, a Sentinela FM, como diz os amigos, né? Pessoal fala, a poderosa é a Sentinela FM, trazendo para você uma programação bem bacana. E claro, no sábado, show de bandas também tem para você música boa do bailão para você curtir e claro, seu fim de semana ser ainda melhor. Vamos de música boa, chegando mais sucessos do bailão aqui no show de bandas de sábado.

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1: Show de Bandas 4:56.

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5: Pois muito bem, é isso mesmo, você não tá sintonizado errado não, 97.9 é o seu dial, Sentinela FM é a estação e o Show de Bandas é o seu programa de bailão, hein? Estamos no sabadão trazendo música boa, a gente fazendo esse esquenta pro fim de semana, né? Você que tá ligado nos bares, lanchonetes, você que tá lavando o seu carro, você que tá curtindo a nossa programação, um grande abraço e claro, bom fim de semana, música boa, tempo de monte aqui no Show de Bandas, por aqui.

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1: Show de banda 5:12.

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2: Show de bandas de sábado, você ligado em 97.9. A gente traz pra você música boa no ritmo do bailão. Aquele abraço especial pra você que curte o nosso programa, que curte o nosso trabalho. Obrigado pela sua audiência. Bora de mais sucessos, sucessos do bailão, aqui no Show de Bandas de Sabadão. Até rimou, viu?

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1: Show de banda 5:28.

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4: Muito bem, show de bandas de sábado, trazendo as melhores do bailão para você curtir aqui na Sentinela FM. Que coisa boa ter você na nossa audiência. Você que tá do outro lado, tá ligado com a gente. Muita gente em família, fazendo aquele encontro em família, é sempre bom. Em família, amigos, botando o papo em dia, se alegrando e, claro, curtindo as melhores do bailão no show de bandas, que, claro, agora vai até às 6, né? É até às 6 da tarde. Show de bandas com muita música boa do bailão e as melhores desfilam por aqui.
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1: Show de bandas 5:42.

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4: Sentinela FM, Show de Bandas, o casamento perfeito, né? Com as melhores do bailão para você ligado com a gente. Nosso programa que tem mais de 20 anos no ar, a gente traz para você e destaca as melhores do bailão para dar aquela pitadinha de música boa, de música alegre, de música dançante no ritmo do bailão para você que tá ligado com a gente. Forte abraço e bora de música boa aqui no Show de Bandas da Sentinela.

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1: Meus amigos, muito obrigado pela sua audiência. Show de bandas fica por aqui. Já já, na sequência da programação da Sentinela, tem uma programação bem especial para você que tá ligado com a gente, tá certo? Um grande abraço, bom fim de semana. Segunda-feira ao vivo, 16 horas, tem show de bandas aqui na Sentinela FM. Bom fim de semana, um grande abraço, até segunda!

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4: 6:02.
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0: E com o coração leve e cheio de boas lembranças, a gente vai se despedindo por hoje.
1: Mas não fique triste.
0: Semana que vem tem mais Flashback da 97 com tudo que você ama. Valeu demais pela sintonia, pela companhia e por viajar no tempo com a gente. Um abraço apertado e até a próxima.
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décimo domingo do tempo comum. Estamos reunidos como filhos e filhas de Deus para nos alimentarmos da verdadeira sabedoria que provém de sua palavra. A participação ativa na Eucaristia nos proporciona condições para descobrir o verdadeiro tesouro de nossa vida, Jesus Cristo, que nos revela o reino e tem um projeto de salvação para a humanidade. Celebremos, tendo presentes em especial nossos avós e idosos, neste dia a eles dedicado. De pé, vamos receber os casais, a procissão de entrada, com a equipe litúrgica, junto com o presidente da celebração.

Irmãos e irmãs, iniciemos todos em nome do Pai, do Filho e do Espírito Santo. O Senhor que encaminha os nossos corações para o amor de Deus e a constância de Cristo estejam convosco. Então sejam todos mais uma vez muito bem-vindos, bem-vindas para esta Santa Missa do 17º domingo do tempo comum na liturgia da nossa igreja. Celebração esta com a qual concluímos mais uma semana e ao mesmo tempo iniciamos o nosso domingo. O dia do Senhor, Cristo vivo, ressuscitado, é o centro da nossa fé e em torno dele nos reunimos para celebrar a liturgia dominical. Apresentamos com toda a confiança, primeiramente saudando os irmãos e irmãs que acompanham a celebração da Santa Missa aqui da nossa igreja matriz São Pedro Apóstolo de Gaspar, através das ondas da rádio Sentinela do Vale. Sintamos-nos todos irmanados num só coração, numa só alma, no qual Cristo é aquele que nos guia e nos conduz. Apresentamos com toda a confiança as intenções dessa Santa Missa, hoje fazendo a memória do 7º dia de Henrique Salésio Conceição, também o 1º ano de falecimento de Janete da Silva, Maria Tereza de Souza da Silva e Wagner Colgatti. Queremos então solidariamente estar unidos na fé aos familiares que entregam a Deus a vida, a história e a caminhada desses irmãos que fizeram parte da família, da comunidade, mas que agora já pertence à comunidade celeste, à família do céu. Hoje também acolhemos as famílias, os casais, pais, padrinhos que fizeram a sua catequese batismal lá na comunidade Santa Clara e nos próximos dias ou domingos apresentarão seus filhos e afilhados para a graça do batismo. Queremos agora então, reunidos para celebrar a Eucaristia, ouvir a palavra de Deus, pedir ao Senhor a sabedoria para dirigir os nossos passos, as nossas opções e ao mesmo tempo para acolher Cristo como grande tesouro da nossa vida, como nos fala toda a liturgia da palavra deste domingo. Para tanto, abramos o coração ao arrependimento. No início dessa celebração eucarística, peçamos a conversão, fonte de reconciliação e comunhão com Deus, com os irmãos e irmãs. Cada qual faça o exame de consciência. É um momento muito especial na Santa Missa, que nos prepara de uma forma até rápida para acolher Cristo, pão vivo, para nos sentirmos lugar da sua morada. E cantemos

0: Deus Todo-Poderoso, Pai de infinita misericórdia, tenha compaixão de nós, perdoe os nossos pecados e nos conduza à vida eterna.
1: Amém.
0: Elevemos ao Senhor, pela Trindade Santa, o hino de louvor, o Glória a Deus.

Cada qual faça sua oração, sua prece pessoal, cheia de confiança no Deus da vida e da nossa história. Entregamos mais uma vez a memória dos falecidos, Henrique Salésio, Janete, Maria Tereza e Wagner, todos os demais familiares, parentes e amigos que já estão na casa do Pai. A nossa oração especial para os enfermos, doentes, para que tenham a força que vem de Cristo, que também passou pelos sofrimentos e nos ensinou a acolhê-los como caminhos de purificação e santidade. Pelas vocações na Igreja, por todas as famílias. Ó Deus, amparo dos que em vós esperam, sem vós nada tem valor, nada é santo. Multiplicai em nós a vossa misericórdia, para que, conduzidos por vós, usemos agora de tal modo os bens temporais, que possamos aderir desde já aos bens terrenos, os bens eternos. Por nosso Senhor Jesus Cristo, vosso Filho, que é Deus, e convosco vive e reina na unidade do Espírito

0: leitura do primeiro livro dos reis. Naqueles dias, em Gabaon, o Senhor apareceu a Salomão em sonho durante a noite e lhe disse: pede o que desejas e eu te darei. E Salomão disse: Senhor meu Deus, tu fizestes reinar o teu servo em lugar de Davi meu pai, mas eu não passo de um adolescente que não sabe ainda como governar. Além disso, teu servo está no meio do teu povo eleito, povo tão numeroso que não se pode contar ou calcular. Dá, pois, ao teu servo um coração compreensivo, capaz de governar o teu povo e de discernir entre o bem e o mal. Do contrário, quem poderá governar este povo tão numeroso? Esta oração de Salomão agradou ao Senhor, e Deus disse a Salomão: já que pedistes estes dons, e não pediste para ti longos anos de vida, nem riquezas, nem a morte de teus inimigos, mas sim sabedoria para praticar a justiça, vou satisfazer o teu pedido. Dou-te um coração sábio e inteligente, como nunca houve outro igual antes de ti, nem haverá depois de ti. Palavra do Senhor.
1: Graças a Deus.

de seu filho, para que este seja o primogênito numa multidão de irmãos. E aqueles que Deus predestinou, também o chamou. E aos que chamou, também os tornou justos. E aos que tornou justos, também os glorificou. Palavra do Senhor, graças a Deus.

0: proclamação do Evangelho de Jesus Cristo segundo São Mateus.
1: Glória a vós, Senhor.
0: Naquele tempo, Jesus disse a seus discípulos: o reino dos céus é como um tesouro escondido no campo. Um homem, um agricultor, o encontra e o mantém escondido. Cheio de alegria, ele vai, vende todos os seus bens e compra aquele campo. O reino dos céus também é como um comprador, um negociante que procura pérolas preciosas. Quando encontra uma pérola de grande valor, ele vai, vende todos os seus bens e compra aquela pérola. O reino dos céus é ainda como uma rede lançada ao mar e que apanha peixes de todo tipo. Quando a rede está cheia, os pescadores puxam a rede para a praia, sentam-se e recolhem os peixes bons em cestos e jogam fora os que não prestam. Assim acontecerá no fim dos tempos, diz Jesus. Os anjos virão para separar os homens maus dos que são justos e lançarão os maus na fornalha de fogo. E aí haverá choro e ranger de dentes. Compreendestes tudo isso? Os apóstolos responderam: sim. Então Jesus acrescentou: assim todo mestre da lei, o entendido em religião, que se torna discípulo do reino dos céus, é como um pai de família que tira do seu tesouro coisas novas e coisas velhas. Palavra da salvação.
1: Glória a vós, Senhor.
0: Podemos sentar, irmãos e irmãs. O Evangelho tem um momento que diz que, cheio de alegria, aquele agricultor vai e vende todos os bens e para possuir aquele campo. Igualmente, o negociante que encontra uma pérola de grande valor, cheio de alegria, vai, vende todos os seus bens. Veja bem, que significativo, né? Essa passagem, isso nos mostra o valor incomensurável que é o reino de Deus, a presença de Deus no mundo. Ora, nós estamos diante desse grande tesouro. Quem encontra um tesouro valioso também vai, deixa tudo em comparação àquilo que encontrou. A Eucaristia é o maior tesouro da nossa fé. É o tesouro espiritual que Cristo nos deixou

0: como sinal da sua presença, como sinal do pão celeste que nos alimenta e que nos fortalece para a vida eterna. E aqui nos reunimos para ouvir a palavra, tesouro da Sagrada Escritura, para partilhar o pão da Eucaristia, tesouro que o Senhor nos deixou, para poder celebrar a nossa fé, trazendo as nossas intenções, nossos pedidos e a nossa oração. No início da Santa Missa, já colocamos, mencionamos as intenções, mas queremos de novo recordar os nomes, Henrique e Salésio, no sétimo dia, renovando a esperança na vida eterna, a qual todos nós somos chamados, e pela qual também devemos sempre nos preparar e estarmos preparados. Temos o primeiro ano de falecimento, então, de Janete, Maria Tereza e Wagner, irmãos e irmãs que partiram há mais tempo, no qual também nós refletimos e colocamos tantos os outros que já concluíram a sua caminhada, fizeram a sua parte neste mundo, e agora, na fé que nós cremos na ressurreição da vida nova, participo do reino preparado por Deus para todos desde o princípio dos tempos. Aqui, irmãos, então, nos reunimos para celebrar essa grande verdade da nossa vida. A palavra de Deus hoje nos coloca diante de uma pergunta fundamental: o que é que realmente tem valor na nossa vida? Qual é o valor o qual nós podemos investir tudo e que confere sentido à nossa existência? As leituras nos ajudam a fazer essas escolhas. Vamos lá para a primeira leitura, que é a leitura do livro, né, dos reis, primeiro livro dos reis, né? Nós temos aí Salomão, um jovem que começou o reinado na Palestina, assumiu o trono no lugar de seu pai Davi. Ainda muito novo, ainda muito jovem, inexperiente, eleva a Deus a sua oração. E Deus aparece a ele em sonho e diz: Salomão, pede o que tu quiseres. Salomão podia pedir tantas coisas, podia pedir riquezas, podia pedir fama, vida longa, sucesso. Pelo contrário, pediu sabedoria. Sabedoria para discernir, distinguir entre o bem e o mal, e sabedoria para conduzir o seu povo conforme a vontade de Deus. E diz o texto que Deus se agradou tanto da oração de Salomão, que concedeu sabedoria como ele pediu, mas muito mais: riqueza, fama, prestígio, a tal ponto de ser procurado em todo o Médio Oriente naquela época. Por quê? Porque ele pediu o essencial, pediu o prioritário, e Deus atendeu o seu pedido. O evangelho continua dentro desse tema e aprofunda. Nós temos aí o ensinamento de Jesus sobre a lógica do reino de Deus. O que é o reino de Deus? Reino vem da palavra rei. O rei é o soberano que governa um povo, um estado, um território. Ora, quando se fala em reino de Deus, Jesus quer dizer: é o reino onde Deus nos governa, ou seja, a presença de Deus no volante e no centro da nossa vida. Mas essa presença de Deus é quase imperceptível, é uma presença silenciosa. E aí Jesus então compara, desde há dois domingos, a parábola do semeador, domingo passado, do joio e do trigo, a parábola do grão de mostarda, do fermento na massa, e sobretudo hoje as três parábolas: a parábola primeira, que nós vimos, do tesouro escondido, depois da pérola preciosa e finalmente a rede. Essa presença de Deus que age no mundo, age no coração da pessoa, age na história e age sobretudo naqueles que procuram a Deus de coração sincero. Portanto, as parábolas é uma pedagogia que Jesus usa, um modo de ensinar compreensível à realidade daquele tempo. Jesus inventa essas pequenas histórias na hora, a partir da realidade do trabalho do seu povo. Portanto, nós vimos no Evangelho um agricultor que encontra um tesouro e vai e vende tudo o que tem para possuir. Um comerciante que percebe uma pérola preciosa no meio de tantas outras, silenciosamente vai e vende tudo o que tem para possuir aquela pérola. Uma coisa é comum aos dois: eles vão com alegria, vendem tudo com alegria para adquirirem aquilo que descobriram. Ou seja, não fazem como uma obrigação, mas com um desejo, um sentimento que brota do próprio coração, no qual ele descobre a centralidade e o sentido da sua vida. O que é esse tesouro? O que é essa pérola? É a presença de Deus na nossa vida. É Cristo que está no centro da nossa história. Quem encontra Deus realmente é capaz de deixar tudo para possuir. Não que as coisas do mundo não sejam importantes, mas que são essenciais. Cristo é um valor essencial diante do qual tudo se torna relativo. E Jesus, lá no Evangelho de São Mateus, diz num dado momento: buscai o reino de Deus e a sua justiça, e todas as coisas vos serão dadas por acréscimo. Veja bem, para conseguir e para conquistar isso e para guardar, nós precisamos estar cientes de uma realidade no mundo. O bem e o mal estão presentes. Por isso Jesus conta uma terceira parábola, a parábola da rede, onde o pescador apanha peixes de todo tipo. Chegando na praia, seleciona os aproveitáveis e retém para si, e os que são não lhe servem, devolve ao mar. É uma comparação que Jesus nos diz, que no mundo nós precisamos saber discernir. Bem e mal caminham juntos, e Deus pacientemente nos dá o tempo para que nós possamos discernir quais são os valores verdadeiros que nós precisamos reter. Isso é possível? Sim. Nós comemoramos hoje dia de São Cristóvão, também liturgicamente o dia de São Tiago Maior. Quem é São Cristóvão? Quem foi São Cristóvão? São Cristóvão é invocado como patrono dos motoristas, dos viajantes, todos que trafegam. Ele teve, segundo a tradição, a graça de carregar Cristo nos seus ombros quando praticava obras de caridade. Mas, na verdade, foi Cristo que o levou, que o sustentou. Então, com São Cristóvão, nós também somos chamados a carregar Cristo, não nos ombros, mas no coração, pela vida em nossos caminhos. Celebramos o dia de amanhã, dia de São Joaquim e Santa Ana. São os pais de Nossa Senhora e patrono dos avós, dos idosos. São Joaquim e Santana nos ensinam a transmissão da fé que nós recebemos. Por isso, nesse momento, queremos agradecer os nossos avós que transmitem a fé, a simplicidade de vida através das gerações. No mundo hoje, onde muitas vezes os pais estão ocupados com seu trabalho, com seu emprego, os avós têm sido uma presença fundamental, uma presença que garante a educação, uma presença que garante a transmissão da fé e dos valores humanos e cristãos na família. Finalmente, concluindo, o que nós podemos pedir hoje, olhando os exemplos dos santos? Salomão, nós queremos pedir a sabedoria para poder escolher o bem, para fazer escolhas sábias que conduzam e nos dirigem na vida. Com São Francisco, queremos escolher um coração alegre, um coração simples, humilde, para seguir a Jesus Cristo na humildade, na pobreza, e com ele caminharmos para um assemelhamento. com São Cristóvão, escolher uma fé firme, né? Porque São Cristóvão foi alguém que procurou servir o Senhor mais poderoso do mundo e foi descobrir numa pequena criança, e a criança era Jesus. Então, a quem nós queremos servir? São Joaquim e Santana, queremos aprender esse coração perseverante, educador, para podermos orientar caminhos de paz, bem e felicidade para os netos e para todas as pessoas que nos cercam. Que o Senhor então nos dê um coração segundo o coração de Jesus. Amém. Creio em Deus Pai Todo-Poderoso,
1: Criador do céu e da terra, e em Jesus Cristo, seu único Filho, nosso Senhor, que foi concebido pelo poder do Espírito Santo, nasceu da Virgem Maria, padeceu sob Pôncio Pilatos, foi crucificado, morto e sepultado, desceu à mansão dos mortos, ressuscitou ao terceiro dia, subiu aos céus, está sentado à direita de Deus Pai Todo-Poderoso, donde há de vir a julgar os vivos e os mortos. Creio no Espírito Santo, na Santa Igreja Católica, na comunhão dos santos, na remissão dos pecados, na ressurreição da carne, na vida eterna. Amém.
0: Irmãos e irmãs, confiantes em Deus nosso Pai, apresentemos-lhe nossas preces comunitárias, dizendo:
1: venha a nós, Senhor, o vosso reino.
0: Todos, venha a nós, Senhor, o vosso reino.
1: Para que a Igreja vivencie com sabedoria e entusiasmo os valores do reino de Deus, tesouro do qual ela é fiel depositária e anunciadora, rezemos ao Senhor: venha a nós, Senhor, o vosso reino. Para que as pessoas que serão eleitas para as funções de governo tenham um coração compreensivo, sábio e disposto a promover políticas públicas consistentes que priorizem os mais necessitados, rezemos ao Senhor. Para que os cristãos na sociedade se distingam pela coragem de abandonar o pesado fardo das certezas mundanas de quem pensa só em si, e pela disposição de propagar os valores que edificam o reino de Deus, rezemos ao Senhor.
0: Venha a nós, Senhor, o vosso reino.
1: Para que os avós e os idosos comemorados neste dia sejam amados pelas suas famílias e tratados com carinho pelas instituições que estão a serviço deles, rezemos ao Senhor.
0: Venha a nós, Senhor, o vosso reino. Colocamos todas as intenções que já mencionamos nessa Santa Missa, todos os nossos pedidos pessoais, familiares, pela comunidade paroquial. Tudo isso os pedimos ao Pai, por Cristo nosso Senhor.
1: Amém.
0: Ofertório.

0: Orai, irmãos e irmãs, para que o meu e o vosso sacrifício seja aceito por Deus Pai Todo-Poderoso.
1: Receba o Senhor por tuas mãos este sacrifício, para a glória do seu nome, para o nosso bem e de toda a sua santa igreja.
0: Aceitai, Senhor, nós os pedimos, os dons que recebemos de vossa generosidade. E agora vos apresentamos para que estes santos mistérios, pelo poder da vossa graça, nos santifiquem na vida presente e nos conduzam à felicidade eterna. Por Cristo Senhor nosso. Amém. Amém. O Senhor esteja convosco.
1: Ele está no meio de nós.
0: Corações ao alto.
1: Nosso coração está em Deus.
0: Demos graças ao Senhor nosso Deus.
1: É nosso dever e nossa salvação.
0: Na verdade, ó Pai, é nosso dever dar-vos graças, é nossa salvação dar-vos glória. Só vós sois o Deus vivo e verdadeiro, que existis antes de todo o tempo e permaneceis para sempre, habitando em luz inacessível. Mas porque sois o Deus de bondade e a fonte da vida, fizestes todas as coisas para cobrir de bênçãos as vossas criaturas e a muitos alegrar com o esplendor da vossa luz. Eis, pois, diante de vós os inumeráveis coros dos anjos, que dia e noite vos servem e contemplando a glória da vossa face, vos louvo sem cessar. Com eles também nós e por nossa voz, tudo o que criaste, celebramos o vosso nome e exultantes de alegria cantamos a uma só voz.

0: Nós proclamamos vossa grandeza, Pai Santo, a sabedoria e o amor com que fizestes todas as coisas. Criastes o ser humano à vossa imagem e lhe confiastes todo o universo, para que, servindo somente a vós, seu Criador, cuidasse de toda a criatura. E quando, pela desobediência, perdeu a vossa amizade, não o abandonastes ao poder da morte. A todos, porém, socorrestes com misericórdia, para que, ao procurar-vos, vos encontrasse. Muitas vezes oferecestes aliança à família humana e a instruístes pelos profetas na esperança da salvação.
1: A todos socorrestes com bondade.
0: E de tal modo, Pai Santo, amastes o mundo que, chegada à plenitude dos tempos, nos enviastes o vosso próprio Filho para ser o nosso Salvador, encarnado pelo poder do Espírito Santo e nascido da Virgem Maria. Jesus viveu em toda a condição humana menos o pecado. Anunciou aos pobres a salvação, aos oprimidos a liberdade, aos tristes a alegria. Para cumprir o vosso plano de amor, entregou-se à morte e, ressuscitando, destruiu a morte e renovou a vida.
1: Por amor nos enviastes o vosso Filho,
0: a fim de não mais vivermos para nós, mas para Ele que por nós morreu e ressuscitou, enviou de vós ao Pai como primeiro dom aos vossos fiéis o Espírito Santo, que continua sua obra no mundo para levar à plenitude toda a santificação. Por isso nós os pedimos ao Pai, que o mesmo Espírito Santo santifique estas oferendas, a fim de que se tornem o corpo e o sangue de Jesus Cristo, vosso Filho e Senhor nosso, para celebrarmos este grande mistério que Ele nos deixou em sinal da eterna aliança.
1: Enviai o vosso Espírito Santo.
0: Quando, pois, chegou a hora em que por vós, ó Pai, ia ser glorificado, tendo amado os seus que estavam no mundo, amou-os até o fim. Enquanto ceavam, Jesus tomou o pão, pronunciou a bênção de ação de graças, partiu e o deu a seus discípulos, dizendo: tomai todos e comei, isto é meu corpo, que será entregue por vós.

Do mesmo modo, no fim da ceia, ele tomou o cálice em suas mãos, deu-vos graças novamente e o deu a seus discípulos, dizendo: tomai todos e bebei. Este é o cálice do meu sangue, é o sangue da nova e eterna aliança, que será derramado por vós e por todos para a remissão dos pecados. Fazei isto em memória de mim.

0: da fé. Anunciamos, Senhor,
1: a vossa morte e proclamamos a vossa ressurreição. Vinde, Senhor Jesus.
0: Celebrando agora, ó Pai, o memorial da nossa redenção, anunciamos a morte de Cristo e sua descida entre os mortos. Proclamamos a sua ressurreição e ascensão à vossa direita, e esperando a sua vinda gloriosa, nós vos oferecemos o seu corpo e sangue, sacrifício do vosso agrado e salvação do mundo inteiro.
2: Aceitai, ó Senhor, a nossa oferta.
0: Olhai com bondade a oblação que destes à vossa igreja. Concedei aos que vamos participar do mesmo pão e do mesmo cálice, que reunidos pelo Espírito Santo num só corpo, nos tornemos em Cristo uma oferenda viva para o louvor da vossa glória.
2: O Espírito nos una num só corpo.
0: E agora, ó Pai, lembrai-vos de todos pelos quais oferecemos este sacrifício: o vosso servo, Papa Leão, nosso Bispo Rafael, os bispos do mundo inteiro, os presbíteros, os diáconos e todos os ministros da vossa igreja, os fiéis que ao redor deste altar se unem à nossa oferta, o povo que vos pertence e aqueles que vos procuram de coração sincero.
2: Lembrai-vos, ó Pai, da vossa igreja.
0: Lembrai-vos também dos que morreram na paz do vosso Cristo e de todos os defuntos, dos quais só vós conhecestes a fé.
2: Concedei-lhes, ó Senhor, a luz eterna.
0: E a todos nós, vossos filhos e filhas, concedei, ó Pai de bondade, alcançar a herança eterna com a Virgem Maria, Mãe de Deus, São José, seu esposo, os apóstolos e todos os santos, com São Pedro, e hoje São Cristóvão, com São Tiago Maior, amanhã São Joaquim e Santana, com Francisco e Clara de Assis, no vosso reino, onde, com todas as criaturas, liberta da corrupção, do pecado e da morte, vos glorificaremos por Jesus Cristo, nosso Senhor, a quem dais ao mundo todo o bem e toda a graça. Por Cristo, com Cristo e em Cristo, a vós, Deus Pai Todo-Poderoso, na unidade do Espírito Santo, toda honra e toda glória por todos os séculos dos séculos. Amém. Rezemos com amor e confiança a oração que Jesus nos ensinou. Pai nosso que estais no céu, santificado seja o vosso nome. Venha a nós o vosso reino. Seja feita a vossa vontade, assim na terra como no céu. O pão nosso de cada dia nos dai hoje. Perdoai-nos as nossas ofensas, assim como nós perdoamos a quem nos tem ofendido. E não nos deixeis cair em tentação, mas livrai-nos do mal. Livrai-nos de todos os males, ó Pai, dai-nos hoje a vossa paz. Ajudados pela vossa misericórdia, sejamos sempre livres do pecado, protegidos de todos os perigos, enquanto aguardamos a feliz esperança e a vinda do nosso Salvador Jesus Cristo.
1: Vós é o reino, o poder e a glória para sempre.
0: Senhor Jesus Cristo, dissestes aos vossos apóstolos: eu vos deixo a paz, eu vos dou a minha paz. Não olheis os nossos pecados, mas a fé que anima a vossa igreja. Dá-lhe segundo o vosso desejo a paz e a unidade. Vós que sois Deus com o Pai e o Espírito Santo.
1: Amém.
0: Que a paz do Senhor esteja sempre convosco.
1: O amor de Cristo nos uniu.

0: Felizes os convidados para a ceia do Senhor. Eis o Cordeiro de Deus que tira o pecado do mundo. Senhor, eu não sou digna
1: de que entreis em minha morada, mas dizei uma palavra e serei salvo.
0: Que o corpo e sangue de Cristo nos guardem para a vida eterna.
1: Amém.

0: pensamento ainda para nossa meditação. Bendize, ó minha alma, ao Senhor. Não te esqueças de nenhum de seus favores. Oremos. Recebemos, Senhor, o divino sacramento, memorial perpétuo da paixão do vosso Filho. Concedei-nos, nós os pedimos, que sirva para a nossa salvação o que ele mesmo nos deixou em seu inefável amor. Por Cristo nosso Senhor.
1: Amém.
0: Podemos sentar, temos alguns comunicados. Então, lembrando, nesse final de semana está acontecendo a grande festa na comunidade São Cristóvão, em Gaspar Grande, em honra ao padroeiro São Cristóvão, que hoje fazemos memória. As missas estão acontecendo agora e também amanhã às 9h30, a missa solene da festa, com a presença dos festeiros, do povo em geral, da comunidade. Comunidade, convida você, sua família, a participar desse momento de fé, de oração, de confraternização. Lembramos, estão abertas as inscrições para a formação de novos coroinhas aqui da paróquia. Primeiro encontro acontecerá no dia 1 de agosto, próximo sábado, às 9h30, na Sala São Francisco. As inscrições poderão ser feitas na Secretaria Paroquial ou no próprio dia do primeiro encontro. Então convidamos as crianças, adolescentes que desejam servir com alegria no altar do Senhor a participarem desta caminhada de fé e de serviço. Serviço bonito, nós já temos um bom grupo de coroinhas, de acólitos. Coroinhas são esses que usam essa veste branca, vermelha. Acólitos são como o Caio, que hoje está auxiliando no altar. Tão importante o serviço na igreja, que começa já desde os primeiros passos, primeiros anos da catequese. É uma forma também de cultivar a fé recebida dos pais, transmitidas pelos nossos avós. Temos aqui então hoje a memória do sétimo dia de Henrique Salésio da Conceição. Tem alguém da família que possa ir buscar essa mensagem? Alguém da família de Henrique? Não temos ninguém? Então vamos rezar na sua intenção, todos em pé. Ave Maria,
2: cheia de graça,
0: o Senhor,
2: é convosco. Bendita sois vós entre as mulheres e bendito é o fruto do vosso ventre, Jesus. Santa Maria, Mãe de Deus, rogai por nós, pecadores, agora e na hora de nossa morte. Amém.
0: Ave Maria,
2: cheia de graça, o Senhor é convosco. Bendita sois vós entre as mulheres e bendito é o fruto do vosso ventre, Jesus. Santa Maria, Mãe de Deus, rogai por nós, pecadores. Agora e na hora de nossa morte. Amém.
0: Também bendizemos a Deus pela presença, pais, padrinhos, das crianças que serão batizadas, para que possam, introduzidas na igreja, receberem essa fé vivida pelos seus pais, familiares e avós. E a nós todos queremos agora, então, concluindo a celebração, levando essa certeza, nós carregamos dentro de nós o mais precioso tesouro, que é Jesus. Senhor esteja convosco.
2: Ele está no meio de nós.
0: E a bênção de Deus Todo-Poderoso, Pai, o Filho e o Espírito Santo, desça sobre vós e permaneça para sempre.
2: Amém.
0: A todos uma boa semana, uma boa noite de paz, que o Senhor vos acompanhe.
2: Graças a Deus.

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0: hora certa.
1: 8:06.
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Boa música pra você ouvir e gostar. Banda Safira, Vale do Itajaí. Vamos trazendo também Ari Brandel, Marcha Sem Fim, Marli Marlene, Vou Pra Santa Catarina.

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3: É o Paradão com boa música, trazendo agora César e Paulinho. Canta, moçada. Grupo Haas, Botecologia, Os Monarcas, O Vento.

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3: Paradão da Sentinela e a boa música para você ouvir e gostar. Roberta Miranda e Marília Mendonça, Outros Tempos. Almir Rogério, Fuscão Preto. E na sequência, nós temos Marília Mendonça, Supera.

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2: É o Paredão, o programa que você gosta de ouvir. Estamos aí com mais música. Gustavo Toledo e Gabriel Barquinho, Mosquito Sanfoneiro, Furando Couro, Sandro de Oliveira, Assuma o Teu Filho.

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1: Opa.
2: Opa.
1: Tudo bem?
2: Tudo bem.
1: Sandra Oliveira, posso chamar de pai? Sandra Oliveira.
3: Que foi?
1: E a mãe me disse que tu é meu pai.
3: Mas nem pensamento, a tua mãe é louca, Bia.
1: Assuma teu filho.
3: Quer assumir o que não é meu, rapaz? Sai daqui, Bia.